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3: 21 horas e 4 minutos.
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1: 21 horas e 12 minutos.

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4: 21 horas e 18 minutos.
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pra Dorival Caymmi, João Gilberto e Caetano Veloso.

nesse mesmo clima aí. Jovelina Pérola Negra, quero ver. Lá, lá, lá, lá, lá, lá.

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1: 21 horas e 38 minutos.
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1: 21 horas e 39 minutos.

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5: 22 horas e 9 minutos.

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1: 22 horas e 16 minutos.

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2: 22 horas e 27 minutos.
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4: Caros amigos e ouvintes da Rádio Sacramento FM, chegamos ao final de mais um dia. E eu convido você para juntos rezarmos a oração da noite.

0: Jesus.
1: Ao final dessa sexta-feira, iniciemos meditando um trecho do Salmo 90. Não temerás terror algum durante a noite, nem a flecha disparada ao meio-dia, nem a peste que caminha pelo escuro, nem a desgraça que devasta ao meio-dia. Nos encaminhemos para o fim desta noite, na certeza de que Deus nos ampara e olha por nós, e que não devemos jamais deixar que isso seja esquecido por nós, nem por nossos filhos, nem por nossos parentes e amigos. O coração do nosso Deus é paciente, bondoso e cheio de misericórdia. Durante a semana, a igreja dedica cada dia a uma devoção especial. A sexta-feira é dedicada à Paixão de Jesus e ao seu Sagrado Coração. Rezemos. Em nome do Pai, e do Filho, e do Espírito Santo. Amém. Você pode me acompanhar mentalmente. Agora que o clarão da luz se apaga, a vós nós imploramos, Criador. Com vossa paternal misericórdia, guardai-nos sob a luz do vosso amor. Os nossos corações sonhem convosco. No sono possam eles vos sentir. Cantemos novamente a vossa glória, ao brilho da manhã que vai surgir. Saúde concedei-nos nessa vida, as nossas energias renovai. Da noite a pavorosa escuridão, com vossa claridade iluminai. Ó Pai, prestai ouvido às nossas preces, ouvi-nos por Jesus nosso Senhor, que reina para sempre em vossa glória, convosco e o Espírito de amor. Em ti, coração de Jesus, esperei, não serei confundido eternamente. Sagrado coração de Jesus, que tanto nos amais, fazei que eu vos ame cada vez mais. Jesus, manso e humilde de coração, fazei o nosso coração semelhante ao vosso.

0: Salvai-nos, Senhor, quando velamos, guardai-nos também quando dormimos. Nossa mente vigie com Cristo, nosso corpo repouse em sua paz. Que o Senhor Todo-Poderoso nos conceda uma noite tranquila e no fim da vida uma morte santa. Em nome do Pai, e do Filho, e do Espírito Santo. Amém.
1: Boa noite, meu Jesus.
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6: E agora no Moment Love, um clássico dos anos 80, um clássico da MPB, 1987, Fagner, Deslizes, abrindo o nosso último bloco de hoje.

Isabela Taviani com um recado do tempo aqui no nosso Momento Love. As mais românticas você ouve aqui. Chegando agora, Michael Learns to Rock com Pipe My Love. No nosso

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4: Amém.
5: 22:59.
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0: Marisa Monte, ainda bem no nosso Moment Love. Teve Limp Bizkit também no nosso Moment Love, Ben Blue Eyes.
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0: E agora tem Kim Carnes com Bette Davis Eyes, clássico de 1982.

0: Aí a versão original da canção que o KLB gravou aqui, fez muito sucesso aqui no Brasil, A Dor Desse Amor, né? A gente ouviu com Song Before, A Puro Dolor.
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2: Acertando os ponteiros agora, 23 horas e 26 minutos.
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Fábio Júnior, Senta Aqui, aqui no Moment Love. As verdadeiras clássicas você curte com a gente, as músicas que tocam o seu coração. E agora tem Johnny Rivers com Do You Wanna Dance, clássico dos anos 60, no nosso Moment Love de hoje.

0: vai encerrar muito bem a edição especial de hoje, né? E você? Vai ficar com a gente? Vai curtir essa programação? Obrigado demais. Sintonize e acompanhe sempre através da tua Alexa, no aplicativo, no site, no Radiosnet. A gente tá em tudo quanto é lugar. Tá sempre juntos, viu? O Momento Love de hoje tá ficando por aqui. Até a próxima edição. Claro que eu espero você. Tchau.
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4: Seja muito bem-vindo, muito bem-vinda. Você que está conosco em mais um Com a Mãe Aparecida. Onde quer que você esteja agora, em casa, no trabalho, na estrada, ou até mesmo em meio às preocupações. Sinta-se acolhido, abraçado, cuidado. Nesta hora, nós nos colocamos sob o manto sagrado de Nossa Senhora Aparecida, a mãe que nunca abandona seus filhos. Aquela que conhece as nossas dores, nossas angústias, mas também nossas esperanças e sonhos. Que essa madrugada seja de paz, de consolo e de encontro com Deus. E que cada Ave Maria rezada seja como um sopro de fé, renovando sua vida, sua casa, sua família. Hoje, madrugada de sábado, 6 de junho de 2026, a Santa Igreja celebra São Norberto e é por ele que vamos rezar e pedir pela intercessão. Com a Mãe Aparecida, programa de edição número 8175. Muito prazer, eu sou Zé Antônio, trabalho com a produção de Marcos Thiago, a coordenação da Paula Castro e a direção do padre Vanderlei Souza, missionário redentorista. E o meu convidado especial é você que está em casa, rezando, agradecendo, colocando suas intenções aos pés da Mãe Aparecida. Vamos rezar por você, pelos seus pedidos, pelas suas intenções. Muito obrigado a você que nos acompanha através da 104.3 FM aqui pelo Vale do Paraíba, a você que nos acompanha através do nosso aplicativo Aparecida e a você que nos ouve em todo o Brasil através das rádios parceiras, rádios que integram a rede Aparecida de rádio. Rádio Vida Nova FM na cidade de Guanhães, Minas Gerais. Rádio Coração FM em Dourados, no Mato Grosso do Sul. Rádio Cultura FM em Aracaju, no Sergipe. Entre outras, muitas e muitas outras rádios que integram a rede Aparecida de rádio e faz com que a gente chegue até você. Muito obrigado pelo seu carinho, pela sua companhia. Neste momento, eu acolho você com muito carinho, você devoto da Mãe Aparecida. Te convido a juntos acompanharmos Os Ponteiros Apontam para o Infinito. Quem nos conduz é o padre William Betônio, missionário redentorista.
2: O anjo do Senhor anunciou a Maria e ela concebeu do Espírito Santo. Ave Maria, cheia de graça, o Senhor é convosco. Bendita sois vós entre as mulheres, e bendito é o fruto do vosso ventre, Jesus. Santa Maria, Mãe de Deus, rogai por nós, pecadores, agora e na hora da nossa morte. Amém. Rogai por nós, Santa Mãe de Deus, para que sejamos dignos das promessas de Cristo. Oremos infundir, Senhor, vos rogamos, a vossa graça em nossos corações, para que nós que conhecemos pela anunciação do anjo a encarnação de Jesus Cristo, vosso Filho, cheguemos por sua paixão e morte de cruz a glória da ressurreição. Pelo mesmo Cristo nosso Senhor. Amém.
6: Olá, queridos ouvintes da Rádio Aparecida e da Rede Aparecida de Rádios. Eu sou o padre William Betônio, missionário redentorista. E como você já sabe, faço companhia a você aos sábados e domingos, neste momento em que os ponteiros apontam para o infinito. Obrigado pela sua audiência e eu gostaria de compartilhar um pouquinho com você a minha reflexão pessoal acerca da liturgia desta nona semana do tempo comum, que nós encerramos neste sábado, para amanhã darmos início ao décimo domingo e à décima semana. Lembrando que hoje, neste fim de semana, nós temos uma grande celebração que marcou essa semana, que foi a celebração da solenidade de Corpus Christi. Nesta nona semana do tempo comum de 2026, nós vemos uma profunda transição espiritual que é centrada no ministério público de Jesus e no seu confronto com as autoridades, as estruturas de poder e a hipocrisia que acontecia na época, mostrando-nos assim o verdadeiro caminho daquele que é verdade, vida e ensinamento para todos nós. Bem, pegando as leituras, principalmente o Evangelho, nós estamos no Evangelho de Marcos, o capítulo 12, alguns trechos. Então nós vemos aí, né, o conflito diretamente com as estruturas de poder, com as autoridades. Na terça-feira, Jesus é questionado sobre o pagamento do imposto a César. E aí a resposta de Jesus: dai a César o que é de César e a Deus o que é de Deus. Dividindo e separando muito bem aquilo que é do mundo com aquilo que é de Deus. Isso é importante nós entendermos, porque os fariseus queriam pegar Jesus para poder, de alguma forma, criminalizá-lo, né? E chegar a calá-lo. Depois nós tivemos também na quarta e na sexta-feira o debate que se aprofunda acerca da lei. Jesus não apenas responde qual é o maior mandamento, né, o amor a Deus e ao próximo, mas ele também desafia aquela limitada interpretação daqueles que debatiam com ele, né, acerca da figura do Messias, né, daquele que vem trazer a mensagem do reino de Deus. E nós culminamos, né, com o Evangelho de hoje, de sábado, o Evangelho da viúva que doa tudo o que tem na sua bolsa, sinal da esperança em Deus, e mostra, né, que aquele que se entrega totalmente é aquele que faz a maior de todas as ofertas. E podemos dizer que a maior de todas as ofertas é a celebração que nós realizamos na quinta-feira, a celebração de Corpus Christi, que é o ápice da entrega. É o Cristo que na ceia entrega o seu corpo e o seu sangue, entrega a si mesmo, que concretiza isso na cruz. Então, o fundamental da mensagem dessa semana, que fomos agraciados com essa solenidade de Corpus Christi, que é importante dizermos, né? É um feriado civil, está no calendário civil. No entanto, é uma festa cristã católica de tradição portuguesa, daqueles que colonizadores que primeiro chegaram por aqui trouxeram esta tradição e que se desenvolveu até mais do que as próprias sedes da onde essas festas vieram e nasceram e tomaram corpo. Aqui no Brasil, praticamente todas as cidades, as igrejas param neste dia, enfeitam as suas ruas, fazem os seus tapetes para que Jesus possa passar, para que ele possa visitar as casas e os corações de todos aqueles que se colocam à disposição. É o Cristo que se faz entrega total no corpo e sangue, vencendo e lutando contra a hipocrisia moral, farisaica, de uma religião que muitas vezes não tem contato com a realidade, com a verdade, mas apenas com a aparência. E Jesus, na Eucaristia, no Pão Vivo, ele se dá totalmente e se mostra plenamente entregue a nós nas espécies de corpo e sangue. Por hoje eu vou ficando por aqui. Agradeço a sua audiência. Amanhã nós retornamos e vamos refletir a respeito do décimo domingo do nosso tempo comum. Um grande abraço, fique com Deus e até lá.
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4: Santíssimo Deus, ao final desta semana queremos elevar até vós nossa gratidão por tantas bênçãos recebidas. Mesmo sem perceber, vossa mão nos sustentou, vosso amor nos protegeu e vossa graça nos acompanhou em cada passo. Neste dia dedicado de modo especial à Virgem Maria, nós vos pedimos um coração dócil, humilde e fiel. Que saibamos imitar o exemplo da Mãe de Jesus, vivendo na escuta da palavra, na confiança em Deus e no serviço aos irmãos. Livrai-nos do medo, da ansiedade e da falta de esperança. Quando as dificuldades surgirem, ajudai-nos a permanecer firmes na fé, certos de que vós sois o Senhor da vida e jamais abandonais os vossos filhos. Abençoai nossos lares, nossos trabalhos e todos os nossos projetos. Derramai sobre o mundo a graça da paz, da justiça e da fraternidade. Que sejamos sinais vivos do vosso amor em todos os lugares por onde passarmos. Nossa Senhora, intercedei por nós e conduze-nos sempre para mais perto de Jesus. Amém.
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1: Com alegria, convido para cantar comigo esta canção, o grupo Os Monarcas.

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9: Com a Mãe Aparecida, Rede Aparecida de Rádio, com o coração em paz e a alma aberta, vamos juntos rezar o Salmo responsorial. É a nossa resposta amorosa à palavra de Deus que acabamos de ouvir. Reze comigo, na presença de Jesus, sob o olhar da Mãe Aparecida.
10: Salmo 70. Minha boca anunciará a vossa justiça.
11: Minha boca anunciará a vossa justiça.
10: Vosso louvor é transbordante de meus lábios. Cantam eles vossa glória o dia inteiro. Não me deixeis quando chegar minha velhice. Não me falteis quando faltarem minhas forças.
11: Minha boca anunciará vossa justiça.
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2: Quem confia em Deus, mesmo que tenha de enfrentar todas as ondas de violência e adversidades, sabe se colocar confiante em suas mãos. Lembro de maneira especial nesta oração os aniversariantes de hoje. A Júlia, minha prima lá de Lins, a Juliana de Cruzeiro, a Rosane de Campinas, a Débora também de Cruzeiro e a Dedé de São Paulo. Iniciemos esta oração invocando a Santíssima Trindade. Em nome do Pai, do Filho e do Espírito Santo. Amém. Senhor nosso Deus, nosso Pai, nós cremos em vós, nós esperamos em vós, nós vos amamos, nós vos agradecemos este dia e vos damos graças porque estamos com vida. Oferecemos este dia ao Senhor com todas as nossas alegrias e sofrimentos, com todos os nossos trabalhos e divertimentos. Guardai-nos do pecado e fazei de nós instrumentos de vossa paz e do vosso amor. Ajudai-nos a observar vossos santos mandamentos. Amém. Sábado, dia 6 de junho. O trecho do Evangelho de hoje é escrito por Marcos, capítulo 12, versículos de 38 a 44. Anúncio do Evangelho de Jesus Cristo segundo Marcos. Naquele tempo, Jesus dizia no seu ensinamento à multidão: tomai cuidado com os doutores da lei. Eles gostam de andar com roupas vistosas, de ser cumprimentados nas praças públicas, gostam das primeiras cadeiras nas sinagogas e dos melhores lugares nos banquetes. Eles devoram as casas das viúvas, fingindo fazer longas orações. Por isso eles receberão a pior condenação. Jesus estava sentado no templo, diante do cofre das esmolas, e observava como a multidão depositava suas moedas no cofre. Muitos ricos depositavam grandes quantias. Então chegou uma pobre viúva, que deu duas pequenas moedas que não valiam quase nada. Jesus chamou os discípulos e disse: em verdade vos digo, esta pobre viúva deu mais do que todos os outros que ofereceram esmolas. Todos deram do que tinham de sobra, enquanto ela, na sua pobreza, ofereceu tudo aquilo que possuía para viver. Palavra da salvação. Infelizmente, vemos também na nossa igreja hoje estas cenas criticadas por Jesus no evangelho que agora meditamos. Em geral, quem coloca a sua confiança nos bens, dinheiro, casa ou nele mesmo, então quem coloca a sua confiança nessas realidades é quem menos ajuda a igreja. Quem coloca a sua confiança em Deus, aí sim ajuda a igreja, seja através da sua solidariedade, doando alimentos ou alguma quantia, nas pequenas ofertas da missa, seja através dos vários serviços. Quem coloca a sua fé em Deus, doa a sua vida para Ele. Aqueles que colocam a sua confiança no dinheiro normalmente fogem da vida cotidiana da igreja, apesar de serem eles que ocupam os lugares de honra nos momentos festivos. Do mesmo modo, quantos gostam de andar por aí com as largas túnicas, de serem saudados nas praças públicas e de ocupar os primeiros lugares? Jesus certamente critica todos eles hoje também. Eu e você, colocamos nossa confiança em Jesus? No sábado, a igreja incentiva a rezar de maneira especial e particular por Maria, Mãe de Deus e nossa. Rezemos especialmente também pelas mulheres, aquelas que se levantam cedo para seus afazeres domésticos e também por aquelas que trabalham fora de casa. Muitas delas são o sustento, o esteio para sua família. Lembremos de todas as mulheres grávidas que passam por esta experiência bonita. Rezemos por aquelas que querem engravidar e ser mãe, e também pelas mulheres e famílias que estão esperando a adoção de uma criança. Enfim, pedimos a intercessão da Mãe de Jesus nesta oração para todas as mulheres. E rezemos juntos o Magnificat, junto com Maria. A minha alma engrandece o Senhor e se alegrou o meu espírito em Deus meu Salvador, pois ele viu a pequenez de sua serva. Desde agora gerações hão de chamar-me de bendita. O Poderoso fez em mim maravilhas, e santo é o seu nome. Seu amor de geração em geração chega a todos que o respeitam. Demonstrou o poder de seu braço, dispersou os orgulhosos, derrubou os poderosos de seus tronos e os humildes exaltou. De bem saciou os famintos e despediu sem nada os ricos. Acolheu Israel, seu servidor, fiel ao seu amor, como havia prometido aos nossos pais, em favor de Abraão e de seus filhos para sempre. Seja dado a você no seu cotidiano sempre sentir a presença e proteção de Maria, Mãe de Deus e nossa. O Senhor esteja convosco, ele está no meio de nós. Pela intercessão de Nossa Senhora Auxiliadora, desça sobre você, sobre a sua família, sobre as suas intenções, a bênção do Deus Todo-Poderoso. Pai, Filho e Espírito Santo. Amém. O abraço de hoje vai para o José Marcos de Sorocaba, para a Cida e para o Vivaldo. Um abraço para a Edilene de Guaratinguetá, para o Felipe de Araras e um abraço para a Rosângela e para o Douglas de São Paulo. Sou o padre Edmilson Moraes, salesiano de Dom Bosco, e moro atualmente em Campinas, no estado de São Paulo, no Colégio Liceu Salesiano Nossa Senhora Auxiliadora. Que Deus continue te sustentando nas suas decisões. Abraço e até mais.
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1: Olá, para você que acompanha a programação da Rede Aparecida de Rádio, chego com os principais destaques da Igreja Católica no Brasil e no mundo durante essa semana. Grande destaque desta semana, Papa Leão XIV lançou a sua primeira encíclica Magnífica Humanitas, que fala sobre os desafios na era da inteligência artificial. As informações chegam com Camila Moraes, correspondente da Rede Aparecida em Roma.
2: Olá, uma saudação a todos os nossos ouvintes, né? Esta segunda-feira, dia 25 de maio, o Papa Leão XIV participou da apresentação da sua primeira encíclica Magnífica Humanitas, que fala sobre a proteção da pessoa humana em relação à inteligência artificial. Participaram da celebração diversas autoridades eclesiais, mas também jornalistas, pessoas que compõem os dicastérios e também estudiosos da área da inteligência artificial. A encíclica tem 5 capítulos, cerca de 100 páginas. E nesse documento o Papa revela uma grande preocupação da Igreja com a revolução tecnológica e também com a inteligência artificial. O Papa fala sobre a justiça social, elenca inclusive os princípios da doutrina social da Igreja que estão presentes nesse novo documento, que inclui inclusive a encíclica Magnífica Humanitas na doutrina social da Igreja. O Papa fala que é necessário abordar a inteligência com cautela, mantendo clareza sobre as responsabilidades em todas as suas etapas, apostando em marcos jurídicos adequados e também uma vigilância e educação aos usuários. O Papa fala na sua encíclica que é necessário um código de ética submetido a critérios de justiça social. Ele também fala que é necessário desarmar a inteligência artificial. O Papa pediu transparência nos critérios de seleção de conteúdos e também na produção, na proteção de dados dos usuários. O Papa disse que a inteligência artificial pode inclusive mudar a nossa forma de ver a guerra. O Papa também falou que a cultura do poder pode normalizar a guerra e favorecer o rearmamento. E fez um alerta que a inteligência artificial e as novas tecnologias não podem promover ou aumentar o desemprego em nome do lucro ou na contenção de custos. Bom, agora essa encíclica já está disponível para todas as pessoas, para que possam então entender qual é a preocupação da Igreja, entendendo também os impactos da inteligência artificial, da revolução tecnológica nos dias de hoje. Do Vaticano, Camila Moraes para a Rede Aparecida de Rádio e Signes Brasil.
1: Agora a gente fala da Igreja no Brasil. Entre os dias 26 e 27 de maio, os membros do Conselho Episcopal Pastoral da Conferência Nacional dos Bispos do Brasil se encontraram em Brasília, na sede da conferência, para uma reunião com os seguintes pontos na pauta: análise da conjuntura social e eclesial, diretrizes gerais da ação evangelizadora da Igreja no Brasil 2026-2032, campanhas da fraternidade e evangelização, fase de implementação do sínodo sobre a sinodalidade, em preparação para a campanha da fraternidade de 2027, que terá como tema fraternidade, cuidado das crianças, e como lema: quem recebe uma criança em meu nome, a mim recebe, foi apresentada pelo bispo de Carolina, no Maranhão, coordenador do grupo de análise de conjuntura da CNBB, Dom Francisco Lima Soares, uma reflexão com o objetivo de compreender a infância no Brasil e as suas perspectivas pastorais. O coordenador de campanhas da CNBB, Padre Jean Paul Hansen, falou sobre a escolha do tema da campanha da fraternidade para o ano que vem e também sobre o olhar da Igreja para o cuidado com os pequenos.
3: Então, Rafaela, o tema do cuidado das crianças foi sugerido à CNBB já em 2024, no final de 2024. E em 2025, portanto, ano passado, os bispos já escolheram esse tema para a campanha de 2027. Desde lá, a gente já vem trabalhando na redação do texto base, na preparação de subsídios, na composição do hino, do cartaz e assim por diante. E estamos nesse caminho de preparação. Em setembro, nós teremos o Seminário Nacional, que dá o grande start da campanha para todo o Brasil. Curiosamente, nesta reunião do CONCEP, que terminou ontem, nessa reunião de terça e quarta-feira, A análise de conjuntura social, que em todas as reuniões é oferecida aos bispos, tratou da situação da criança no Brasil. A equipe de análise de conjuntura, que é uma equipe ligada ao setor de relações institucionais e governamentais da CNBB, e é composta por doutor ou pós-doutor de cada uma das universidades católicas do Brasil, fez um grande estudo sobre a questão da criança no nosso país e ofereceu aos bispos essa reflexão já como um pontapé na reflexão para a campanha da fraternidade do ano que vem, de tal forma que essa análise de conjuntura estará muito contemplada, especialmente no capítulo primeiro, o ver do texto base da campanha. Nós precisamos, e é um apelo que veio do Papa Francisco, mas que vem da realidade de criar uma cultura do amor e do cuidado para com as crianças e com os vulneráveis. E é isso que nós desejamos com a campanha da fraternidade do ano que vem.
1: A Rádio Aparecida ganhou um novo espaço para ser lembrada, celebrada e compartilhada. Como parte das comemorações pelos seus 75 anos, a emissora lançou oficialmente nesta semana o Memorial Virtual da Rádio. Vitória Santos tem mais informações.
4: Neste ano, a Rádio Aparecida, que nasceu através do desejo de missionários redentoristas de levar a devoção de Nossa Senhora aos lares de todo o país, completa os seus 75 anos de história. Através das ondas do rádio, com sua essência evangelizadora, a emissora da Mãe Aparecida faz companhia aos devotos, seguindo o seu propósito em ser referência em música, fé e missão. A curadora do projeto do memorial, Andréa Mendes, nos conta como foi a idealização.
5: Esse memorial nasce da vontade de criar um espaço de memória vivo, sempre disponível e acessível para o público em geral, para que seja possível dar a conhecer a história e a importância da Rádio Aparecida na história das comunicações, de evangelização, de cultura, o importante papel que essa rádio tem na história do Brasil. Então, esse memorial, ele possibilita a conexão entre o passado, o presente e, por que não dizer, do futuro também, de pessoas que tenham interesse, que queiram conhecer um pouco da história dessa grande voz que é a Rádio Aparecida.
4: Padre Vanderlei Souza, missionário redentorista e diretor da emissora, destaca a importância do projeto dos 75 anos da rádio.
6: A Rádio Aparecida, ela faz parte da história da radiocomunicação, da comunicação de modo geral no Brasil. Então, quando a gente pensou, né, uma forma de celebrar os 75 anos, seria trazer essa memória para a atualidade, porém uma memória que dialoga com a realidade, com a atualidade. Não é uma memória que só faz voltar ao passado, é uma memória que faz olhar o passado enquanto um processo, um caminho até onde nós chegamos. Então, traz esse legado. Temos elementos, temos objetos, sons, imagens, um caminho projetado. Como é que isso veio acontecendo e não simplesmente o que aconteceu? Porque esse é um olhar que a gente procura desenvolver na Rádio Aparecida, que é termos a consciência do peso histórico de que nós já chegamos, a leveza de olhar para o futuro com os desafios que o futuro traz.
4: A gestora da página, Elisângela Cavalheiro, explica que matérias e documentações ricos em informações vão ser destaques para que os internautas tenham acesso à história dos 75 anos.
7: O memorial, ele vem para trazer esse resgate histórico de toda essa trajetória, principalmente através de áudios, porque a rádio é o que se ouve, né? Então a gente tem aí um acervo histórico riquíssimo da Rádio Aparecida e uma parte dele a gente está disponibilizando dentro desse memorial. Para acessar o memorial, então, é só acessar hoje, né? Se você está ouvindo agora o programa, a 12.com/rádio, você vai encontrar ali uma área onde você pode se cadastrar, colocar o seu e-mail e receber em primeira mão as notícias do memorial virtual Rádio Aparecida. Mas se você não acessar hoje, não puder acessar agora, por exemplo, amanhã, você entrando no site a12.com/rádio, que é o site da Rádio Aparecida, você vai encontrar lá, então, em destaque, o Memorial Virtual Rádio Aparecida.
4: Vitória Santos, para a Rede Aparecida de Rádio Signes Brasil.
1: A Arquidiocese de Aparecida realiza neste domingo a tradicional festa do povo de Deus, que neste ano celebra os seus 20 anos de história, fé e comunhão. O encontro acontece no recinto de exposições de Guaratinguetá. Às 17h, o arcebispo de Aparecida, Dom Mário Antônio, preside a celebração eucarística, marcando unidade entre toda a arquidiocese e seus santuários. O coordenador de pastoral da Arquidiocese de Aparecida, Padre Paulo Roberto da Silva, recordou os principais marcos desses 20 anos de história.
8: A nossa festa do povo de Deus começou lá com Dom Damasceno, inspirado na festa das colinas, que acontecia na Diocese de São José dos Campos, né? Hoje parece que também essa festa já não acontece mais. E aí então trouxe esta arquifesta para nós aqui da nossa arquidiocese, tendo seu início então ali como local perto da estação, depois o local foi para o Itaguará, depois foi para o Santuário de Frei Galvão e agora então se permanece fixo lá no recinto de exposições, né? E essa festa também que era celebrada anteriormente em Pentecostes, que reunia toda a arquidiocese para juntos celebrarmos esse novo Pentecostes da igreja, e com o andar então desenvolvimento da festa do povo de Deus foi se transferido para a solenidade da Santíssima Trindade este ano então no dia 31 de maio, no qual reuniremos as 19 paróquias, os santuários, todos presentes nessa celebração da unidade.
1: Esses são os destaques da Igreja Católica no Brasil e no mundo. Rafael Oliveira para a Rede Aparecida de Rádio e siga.
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0: 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Estamos de volta para acompanharmos juntos a crônica do dia.
1: Ser santo, processo de transformação. Ser santo não é ser sobre-humano, sem defeitos, multiplicando milagres, sendo um bom intercessor. É justamente realizar o que somos, ter um eu verdadeiro, aquele que Deus conhece. Viver a dimensão do corpo tanto quanto a da alma. O fundamental é ir vivendo o processo de transformação. Nesta terra sempre teremos falhas, mas elas são um elemento muito positivo para ajudarmos o processo, vendo o que nos falta e deixando a luz de Deus entrar. Entrar e passar. Ela vem de Deus através de todas as pessoas e todas as criaturas e tem que ser passada adiante por cada um de nós. O Crucifixo de São Damião, de Frei José Carlos Pedroso, Centro Franciscano de Espiritualidade.
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0: Estamos de volta com a Mãe Aparecida aqui pela Rede Aparecida de Rádio. A nossa fé é um caminho que começa com o encontro pessoal com Cristo e vai sendo fortalecido passo a passo. Agora, com a luz do Espírito Santo e sob o olhar da Mãe Aparecida, vamos refletir sobre os sacramentos da iniciação cristã. Quem nos conduz nesta caminhada de fé é o padre Rubens Gomes de Carvalho.
10: Ouvintes queridos, estamos refletindo sobre os sacramentos da iniciação cristã. Mas para isso estamos refletindo também o significado da palavra sacramento. Para isso estamos refletindo também o significado da palavra sacramento.

0: até o final da nossa vida. Esses chamados sacramentos de iniciação cristã, batismo, crisma ou confirmação e eucaristia, missa, constituem esses sacramentos e instruem as pessoas para pertencer à Igreja de Jesus Cristo. São fundamentais esses sacramentos para se pertencer a Cristo, à sua Igreja, e se santificarem, viverem a vida em Cristo. Pelo batismo, se purifica do pecado, recebe a graça de Deus, a filiação divina, e se assume Cristo como o único Salvador e se põe a serviço de Cristo como cristão, sendo seu discípulo, anunciando o Evangelho de Jesus Cristo. No batismo e na crisma se recebe o Espírito Santo, que ungindo o batizado fortalece o cristão, o batizado, e se propõe, confirmando a sua fé em Cristo, na sua missão de testemunhar Jesus Cristo como discípulo, missionário e evangelizador. Pela Santa Missa e Eucaristia, o Espírito Santo atualiza na Igreja e para o cristão o mistério pascal, a vida, paixão, morte e ressurreição de Jesus, que salva a pessoa humana, a humanidade, fortalecendo e alimentando a fé recebida no batismo, com a palavra na Santa Missa, isso é a liturgia da palavra, a vontade de Deus é proposta, e assim o cristão está sendo alimentado com o corpo e o sangue de Cristo, com a palavra de Cristo, para o fortalecimento na jornada de discípulos de Cristo. Quanto ao sacramento da Eucaristia, refletiremos depois da confirmação o crisma. Quanto ao batismo, já refletimos bastante. Vamos ainda no próximo encontro nos deter sobre o significado do termo sacramento. Um abraço. Tchau.
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3: Muitas vezes causa mais adeptos o orador que grita do que o que fala. E às vezes queremos convencer os outros das nossas ideias dessa mesma forma. Não estou me referindo aqui a uma questão de empenho, convicção, entonação, empolgação. Estou falando do risco de não saber dialogar e, quando o assunto é fé, causarmos mais medo do inferno do que desejo do céu. Já devíamos ter aprendido com o Papa Francisco que a Igreja não cresce pela força do proselitismo, da tentativa de adeptos a qualquer custo, mas sim por atração, causada pelo testemunho alegre do anúncio de Cristo ressuscitado. E o testemunho mais forte não vem de uma boa caixa acústica, mas de um bom coração e de uma vida coerente com a fé. Faça o bem, faça ecoar o bem.

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1: Com a Mãe Aparecida, Rede Aparecida de Rádio. Muito obrigado você que nos faz companhia. Eu te convido para acompanharmos juntos Os Santos nos ensinam com o Padre André Gustavo.
2: Os Santos nos ensinam hoje, dia 6 de junho. Eu, Padre André, daqui da Arquidiocese de Aparecida, estou com você, amigo e amigo ouvinte, para conhecermos a história de São Norberto e também pedirmos a ele sua intercessão. São Norberto era bispo. Lembramos hoje a vida de santidade do fundador da Ordem dos Premonstratenses. Esse nome devido a um vilarejo onde ele construiu o convento. O vilarejo se chamava Premontré, conhecidos também como os Monges Brancos. São Norberto nasceu na Alemanha em 1080, numa família nobre de muita influência. Jovem simpático, elegante, dado aos esportes, à caça, à vaidade e aos jogos da época. Era considerado um homem de igreja, porém na vida não testemunhava o seguimento ao Cristo. Aconteceu que certa vez, ao passear de cavalo, um temporal atingiu seu animal com um forte raio e o matou, lançando o santo no chão, desacordado. Ao voltar em si, tomou consciência pela graça divina do triste estado em que andava sua alma. A partir deste fato, entrou num forte e sincero processo de conversão. São Norberto renunciou tudo aquilo que o afastava de Deus e dos irmãos, trocando toda a riqueza pela pobreza de um pregador penitente e itinerante. Tornou-se monge e sacerdote. Muitas vezes foi perseguido pelas suas fervorosas pregações, mas em tudo teve a bênção do Papa, tanto assim que foi escolhido e ordenado bispo, e em seguida arcebispo de Magdeburgo. Morreu aí nessa cidade, quando retornava de uma missão de paz na Itália, no dia 6 de junho do ano 1134. Foi canonizado no ano de 1582, sendo considerado o maior reformador do século XII. Ó Deus, que fizestes de São Norberto fiel ministro da vossa igreja, pela oração e zelo pastoral, concedei-nos por suas preces e méritos alcançar um dia, com a vossa graça, a realização de tudo o que nos ensinou por palavras e exemplos. Por nosso Senhor Jesus Cristo, vosso Filho, na unidade do Espírito Santo. Amém. São Norberto, rogai por nós.
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1: Estamos de volta com a Mãe Aparecida aqui pela Rede Aparecida de Rádio. Juntos vamos acolher com muito carinho e receber o irmão Cláudio Teixeira. Com você também é chamado.
3: Ouvintes da Rádio Aparecida, Rede Aparecida de Comunicação e do programa Você Também é Chamado. Nós iremos refletir hoje o versículo bíblico: se alguém quer me seguir, renuncie a si mesmo, tome a sua cruz de cada dia e siga-me. Lá do Evangelho de Lucas, capítulo 9, versículo 23. E queridos irmãos e irmãs que sempre nos ouve, refletindo, rezando por sua vocação, renunciar a si mesmo é ter a disposição de carregar a cruz de cada dia. As contrariedades e dificuldades próprias da vida de cada um de nós. Então, cada um de nós é chamado a carregar a nossa cruz, mas também sendo felizes, respondendo com amor o chamado que Deus fez a cada um de nós. E cada vocação, é claro, tem também a sua cruz, mas também tem as alegrias de viver bem e feliz. Desde o chamado de Deus até o sim que pronunciamos em nossa resposta vocacional, percebemos a presença da cruz. Este sim contrariando talvez nossas próprias expectativas, não nos isenta do sofrimento, das dificuldades, dos desafios de cada dia. Talvez a nossa resposta generosa ao chamado de Deus, que renovamos a cada dia de nossa vida, fosse garantia de que a cruz estaria sempre longe de nossa vocação. Mas ao contrário, ela sempre está presente. Mas com Jesus, nós somos capazes de carregar a cruz e de sermos felizes no chamado que ele fez e na resposta que damos continuamente a ele no cotidiano. Mas nada disso acontece se nós não abrirmos o nosso coração, nossa mente, para estar com Jesus no caminho da cruz, mas também com ele ressuscitarmos para uma vida nova, isto é, responder com alegria o seu chamado: vem e segue-me. A fragilidade nos acompanha ao longo do caminho vocacional que trilhamos durante a nossa vida. Não somos poupados da cruz, como eu já disse e repito, que se manifesta nas situações difíceis da aventura humana de cada dia. A vocação como experiência de cruz, a nossa vocação passa de diferentes formas pelo nome, pelo Monte Calvário, onde fora crucificado o Mestre que seguimos, porque ninguém está isento da cruz. Mas isso não é motivo de desânimo, nem justificativa para rever a opção ou mudar a direção do caminho a qual nós estamos discernindo para a nossa caminhada vocacional. Na realidade, os sofrimentos e as contradições que enfrentamos na vivência de nossa vocação nos aproximam de Jesus crucificado e nos permitem aprofundar o sentido de nossa opção e suas consequências para a sociedade, para a igreja e para o reino. Devemos ter medo de uma vocação sem cruz, pois isso pode ser sinal de comodismo, de indiferença aos problemas do mundo e, claro, sinal da ausência de missionariedade e profetismo que caracteriza a vocação dos seguidores de Jesus Cristo. Uma vocação sem cruz certamente está longe da radicalidade evangélica de amor incondicional aos irmãos, principalmente aos menos favorecidos de nossa sociedade. Se a cruz de uma ou de outra maneira marca o caminho de cada vocacionado, ela também nos prova e nos permite dar testemunho de adesão amorosa e fiel ao Evangelho de Jesus Cristo. Podemos até sentir o peso da cruz e cansar ao longo da caminhada, mas não temos motivos para nos desanimar se nossa fé aponta para Jesus Cristo, que não nos abandona em meio às tribulações da história e nem nos deixa sozinhos na missão. Ele nos chama, nos envia e caminha conosco. Na cruz de Cristo, reconhecemos a nossa fraqueza, mas com ele e nele nos tornamos mais fortes e convictos de nossa vocação ou do chamado que Deus faz a cada um de nós. Vem e segue-me. Se alguém quer me seguir, renuncie a si mesmo, tome a sua cruz de cada dia e siga-me. Que nós possamos tomar a nossa cruz e seguir Jesus com alegria, mesmo que venha as contrariedades da vida, do dia a dia. E vamos rezar pedindo ao Senhor mais operários para a sua messe, pois a messe é grande e poucos são os operários e operárias, poucos são aqueles e aquelas que se dispõem a caminhar com Jesus, aceitando os desafios de cada dia, de dar um sim convicto ao seu chamado. Rezemos. Jesus, meu Redentor, vós me chamastes a ser continuador de vossa redenção, do vosso amor na missão de evangelizar, de sofrer por quem sofre de amar a quem não é amado, de gritar por quem não tem voz, de lutar por quem não tem vez. Senhor, com auxílio e proteção da Mãe do Perpétuo Socorro, colaboradora vossa, peço-vos cada vez mais o ardor missionário que me anima sempre, lembrando-me de vossas palavras, vem e segue-me. Que assim seja, para a maior glória do Reino de Deus. Amém. E você que é jovem, adolescente e porventura está nos ouvindo neste momento, responda com amor o chamado de Deus, entrando em contato conosco através do portal a12.com/vocacional. E venha somar forças conosco, sendo missionário redentorista. Viva o chamado de Deus. Até o próximo programa, se Deus quiser. O nosso abraço, Deus abençoe.
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1: Com a Mãe Aparecida, Rede Aparecida de Rádio. Estamos de volta para juntos acompanharmos ele, Padre Zezinho, canções que a fé escreveu.
5: Irmão, irmã, sou eu, Padre Zezinho, conversando com vocês a respeito de profecia. Jesus era um profeta, mais do que um profeta. João Batista era um profeta, menos do que Jesus. Ele mesmo disse isso. Ele batizava só com água, mas profetizou que Jesus iria batizar em fogo, no Espírito. Então ele sabia que ele, João, era menor e que Jesus era maior. Por isso, o cristianismo vive dessa certeza. João era um grande profeta do Antigo Testamento, talvez um dos maiores. Mas Jesus era o profeta, o filho mais filho de todos os filhos que este mundo conheceu. E é por isso que, quando a gente canta sobre profecia, tem que pensar em Jesus. E é por isso também que nós levamos a sério as verdadeiras profecias e chamamos a atenção daqueles que fingem que são profetas. É coisa séria. Cantem comigo.

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4: Nesta semana em que celebramos a festa do Sagrado Corpo e Sangue, Alma e Divindade de Nosso Senhor Jesus Cristo, Corpus Christi, a festa da Eucaristia, oremos ao Santíssimo Sacramento, inspirados da visita de Santo Afonso Maria de Ligório. Senhor meu Jesus Cristo, que pelo amor que tendes à humanidade, estais noite e dia neste sacramento, cheio de piedade e de amor, esperando, acolhendo, chamando todos os que vêm visitar-vos. Eu creio que estais presente no Santíssimo Sacramento do altar, e vos adoro do abismo do meu nada, e vos dou graças por todos os benefícios que me tendes feito, especialmente por terdes dado a mim, neste sacramento, a vossa divindade, por me terdes concedido como advogada, vossa mãe amantíssima, e por me terdes chamado a visitar-vos nesta hora. Eu vos saúdo hoje e ao vosso amantíssimo coração, com a intenção de fazê-lo por 3 motivos. Primeiro, em ação de graças por esta grande dádiva. Segundo, para desagravarmos todas as injúrias que tendes recebido neste sacramento por todos os vossos inimigos. E terceiro, com a intenção de adorar-vos nesta visita em todos os lugares da terra onde vossa presença sacramental está menos reverenciada e em maior abandono. Meu Jesus, eu vos amo de todo o meu coração. Pesa-me de ter no passado tantas vezes ofendido a vossa divina bondade. Proponho-me, com o auxílio de vossa graça, nunca mais ofender-vos. Para o futuro e no presente, miserável como sou, eu me consagro todo a vós e renuncio a toda a minha vontade própria, a todos os meus afetos e desejos egoístas e ao acúmulo de como se tudo fosse meu, para vos oferecer de hoje em diante todo o meu ser. Fazei de mim e de tudo que me pertence aquilo que for de vosso agrado. Só procuro e peço o vosso santo amor, a perseverança final e o perfeito cumprimento de vossa vontade. Recomendo-vos as almas do purgatório especialmente as mais devotas do Santíssimo Sacramento e da Bem-aventurada Virgem Maria. Recomendo-vos também todos os pobres pecadores. Finalmente, Senhor, desejo unir a vós, meu querido Salvador, todos os meus afetos, como os de vosso amorosíssimo coração, e assim unidos, os oferecer a vosso eterno Pai, e lhe pedir em vosso nome, que por vosso amor os queira aceitar e atender. Amém.
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3: Estamos de volta com a Mãe Aparecida, aqui pela Rede Aparecida de Rádio. Maria é presença que acolhe, é colo que conforta, é intercessora que caminha conosco. Agora, no silêncio do coração, vivamos juntos o momento com Maria. Quem nos conduz nessa reflexão de ternura e fé é Elô Silvério.
5: Refletindo o tema, a intercessão de Nossa Senhora. Vamos juntos começar o momento com Maria de hoje. A intercessão de Nossa Senhora é um grande sinal do amor de Deus pela humanidade. Como mãe de Jesus e nossa mãe espiritual, Maria apresenta ao seu filho as necessidades de todos aqueles que recorrem a ela com fé e confiança. Nas bodas de Caná, ela mostrou seu cuidado ao perceber a necessidade dos noivos e pedir a ajuda de Cristo, realizando assim o primeiro milagre. Desde então, os católicos reconhecem em Nossa Senhora uma poderosa intercessora que conduz os corações ao caminho da oração, da conversão e da paz. Sua presença materna consola os aflitos, fortalece os fracos e inspira os fiéis a viverem mais próximos de Deus. Recorrer à intercessão de Maria não significa substituir Jesus, mas se aproximar ainda mais dele. Pelas mãos daquela que sempre disse: "Fazei tudo o que ele vos disser."
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2: Caríssimos, caríssimos, a gente fica comovido diante da realidade. A primavera começou, a vida começou. Tudo o que é humano tem berço, tem fonte e tem origem. Aquele que nunca começou, que é a fonte infinita de todas as fontes, é o eterno, o imenso, o todo-poderoso, infinitamente santo, justo e misericordioso Deus. Princípio que não teve princípio. O Pai, a ideia eterna do amor Deus. Primavera é um louvor de Deus, como todas as fontes são louvor de Deus, como toda a origem. Nasci de minha mãe, recebi vida humana, ela vem de Deus. A vida das plantas, dos animais, dos seres humanos, do homem, que é um composto de espírito e matéria. Também a vida dos anjos, o mundo dos espíritos criados. Os anjos, tudo isso tem uma única fonte, é o próprio Deus. O Pai que gera eternamente a ideia infinita, de onde procede eternamente o amor. E todas as fontes cantam, marulhando alegres, porque a fonte é sempre alegre. Cantam marulhando a fonte eterna, Deus. Isto que nós queremos fazer hoje, celebrando meus 86 anos de vida, fonte, Deus, um rio longo, longo. A fonte está longe. Celebrando minha origem, agora no começo da primavera, em que o mundo sorri, porque é fonte de vida, eu me ajoelho perante o eterno para adorar, para agradecer, para suplicar e para fazer penitência e bater no peito dizendo: minha culpa, minha tão grande culpa. Todas as faltas contra a vida, essas faltas se chamam pecado. Que Deus Todo-Poderoso tenha compaixão de nós, perdoe os nossos pecados e nos dê a vida eterna, para que nós fiquemos livres da vida que morre, para viver eternamente a vida imortal, a vida eterna. Deus me ajude, se Ele quiser, ainda falta um pouco antes de me calar, porque estou no fim do tempo de falar. Quem é que chega aos 80 anos? A Bíblia diz: os dias do homem são de 70 anos, os mais fortes chegam a 80. E agora, passar dos 80, isso nem a Bíblia fala. Quer dizer que estou no fim e chegando a hora do silêncio. Eu gostaria que a tarde fosse tão bonita como a manhã. Há um encanto tão lindo na tarde, quando as sombras se alongam, quando as coisas da terra se apagam, quando se acendem as coisas do céu. A linda e serena tarde em que brilham as estrelas aos poucos, aos poucos. E a linda estrela da tarde nos anuncia aquele sol eterno que nunca mais terá ocaso. É hora de calar. Silêncio. A noite vai caindo. Vamos então rezar, pedir a Deus, adorar, agradecer, pedir, desfazer as culpas para que Ele tenha compaixão de nós e nos receba na vida eterna. Assim, agradeço a bondade infinita de Deus. e assim abençoo para que todos sejam fonte feliz, primavera feliz, que caminham para o oceano eterno, onde não haverá mais fim.
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1: Estamos de volta com a Mãe Aparecida, aqui pela Rede Aparecida de Rádio, rezando, agradecendo, colocando suas intenções aos pés da Mãe Aparecida. Juntos vamos acolher com muito carinho o Padre João Carlos com a mensagem.
2: A encíclica não é uma condenação da tecnologia, é um convite ao discernimento. É o artigo do cardeal Orani Tempesta, arcebispo do Rio de Janeiro. A magnífica humanidade em tempos de IA. O Papa Leão XIV parte de uma constatação simples, mas profunda. A tecnologia não é neutra. Ela carrega em si as escolhas, os valores e os interesses de quem a concebe, financia e utiliza. Dizer que um algoritmo é objetivo é uma ilusão, porque qualquer sistema reflete prioridades humanas e humanas, por isso mesmo, passíveis de acerto e de erro, de generosidade e de ambição. Para estruturar seu argumento, Leão XIV recorre a duas imagens bíblicas que funcionam como chaves de leitura de todo o documento: a Torre de Babel e a reconstrução de Jerusalém por Neemias. Babel representa a tentativa humana de construir um poder sem referência a Deus, apoiado na uniformidade que apaga diferenças e na ambição que dispensa a bênção divina. O resultado, como narra o Gênesis, não foi a unidade, mas a dispersão. Jerusalém, ao contrário, é obra de corresponsabilidade. Cada família recebe sua parte da muralha, ninguém é dispensado, ninguém domina. A reconstrução acontece na presença de Deus e parte do cuidado com as relações antes mesmo das pedras. A pergunta que o Papa endereça ao nosso tempo é direta: estamos construindo Babel ou Jerusalém? Estamos erigindo estruturas de poder concentrado, onde poucos decidem o destino de muitos? Ou estamos distribuindo responsabilidades e garantindo que a inovação sirva ao bem de todos? A encíclica não responde por nós, mas oferece critérios para que cada um em seu lugar possa discernir. Ao concluir, a magnífica Humanitas não entrega um manual técnico, nem um catálogo de condenações. Entrega um horizonte, a civilização do amor. A civilização do amor não é uma utopia que aguarda o fim dos tempos. É o projeto de cada dia, feito de palavras desarmadas, de trabalho digno, de dados tratados como bem comum, de escolas que ensinam a perguntar e não apenas a consumir respostas, de comunidades que cuidam dos frágeis em vez de os descartar. Em sua nova encíclica, o Santo Padre Leão XIV detecta um paradoxo. Vivemos numa era de acesso sem precedentes à informação, mas com crescente dificuldade de discernimento, reflexão e sentido. A velocidade digital cria uma cultura do imediato que enfraquece a paciência necessária para aprender de verdade. Educar na era da inteligência artificial significa, entre outras coisas, educar para decidir quando não usá-la.

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2: O empenho pastoral não pode se tornar uma simples prestação de serviços, senão acaba por transmitir cansaço e frustração. É muito necessário a prática da adoração, um pouco esquecida neste século dramático. O cristão, sobretudo, o religioso é alguém capaz de adorar, adorar em silêncio.
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1: Com a Mãe Aparecida, Rede Aparecida de Rádio, estamos de volta para juntos acompanharmos o tema do dia com o Padre Sebastião Reis.
2: Hoje vamos refletir sobre o tema fidelidade à missão cristã. É justamente diante das dificuldades e dos desafios que nós temos condições de avaliar a nossa fé cristã naquele que é a razão de ser da pessoa humana. Como filho e filha, somos criados à imagem e semelhança de Deus, com amor e para o amor a Deus e também aos irmãos. Não foi por acaso que Jesus pronunciou e proclamou a frase que nos questiona e compromete: quem quiser ser meu discípulo, tome a sua cruz de cada dia e me siga. Jesus foi claro: não é a cruz de cada semana, cada mês ou cada ano, é a cruz de cada dia. Esta cruz de cada dia descreve o contexto em que os discípulos foram enviados, onde Jesus não prometeu vida boa e caminho fácil, mas de oposição e rejeição ao seu nome e seu evangelho. Eis que eu vos envio como ovelhas no meio de lobos. Sede, portanto, prudentes como as serpentes e simples como as pombas. Mateus 10:16. Diante desta maldade e ignorância humana que se configura em nosso mundo, para ser fiel à nossa fé e em nossa ação missionária, talvez a única escolha em circunstâncias pastorais desafiadoras seja o martírio. Exemplo de tantos irmãos e irmãs nossos que derramaram seu sangue. Estamos em pleno século 21. E o evangelho, como boa notícia, descreve a nossa realidade de hoje. O irmão entregará à morte o próprio irmão. O pai entregará o filho. Os filhos se levantarão contra os seus pais

0: os matarão? Mateus 10:21. A exemplo dos apóstolos, nós, como membros desta igreja que recebeu a missão de anunciar o evangelho e denunciar as situações de morte anunciada pelos profetas, certamente seremos odiados, perseguidos, presos por causa do nome de Jesus. A confiança na palavra de Deus e a força do Espírito Santo estarão conosco para nos dar coragem, sabedoria e discernimento para bem desenvolver a nossa missão. É a força de Deus no coração que nos ajuda a vencer os obstáculos.
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1: A paz esteja com você. Se nós prestarmos bem atenção na história da salvação, na vida da Igreja, vamos reconhecer que Deus fala através dos acontecimentos da vida. Fala através daqueles personagens que estão no Antigo Testamento, no Novo Testamento, que vão manifestando com suas atitudes tudo que nós devemos aprender. Portanto, a palavra de Deus é a sabedoria que deve iluminar a nossa vida. Nós devemos lembrar sempre que Maria continua sendo a mulher de oração no caminho, com o menino sobre o peito, no perigo e no silêncio da noite, como aconteceu na noite de Natal e toda aquela fase da infância de Jesus. Portanto, devemos sempre orar, fazer da oração nosso caminho, e assim nós vamos entendendo o que que Deus quer de nós. Cada acontecimento da vida pode ser uma revelação da vontade de Deus. Às vezes a gente pensa que as alegrias, que as tristezas, as dores, os sofrimentos, os desafios, as dificuldades são apenas problema, mas podem ser ao mesmo tempo expressão para amar a Deus acima de tudo e aprender através disso a seguir a Deus com mais fidelidade. Para isso é fundamental redescobrirmos a presença e a missão de Maria. Como ela foi lá para o desterro por Jesus, para salvar a vida dele, que logo que ele nasceu estava sendo perseguido para ser morto, e Maria enfrentou isso com muita fé, levando o menino nos seus braços, e inundou com seu amor a vida de Jesus, salvando-o. Maria vai encontrando Deus no caminho do desterro. Enquanto permanece dia após dia, noite após noite, nos caminhos que levam para o Egito, ela ora, leva o menino em seus braços, protege-o, alimenta-o e embala-o. Deixemos bem claro uma coisa: é provável que todos nós passemos por provações assim. E como nós podemos reagir? Olhemos para Maria, nunca perder a esperança. Sigamos como peregrinos de esperança, porque a esperança não decepciona.
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1: Juntos vamos acolher aqui no Com a Mãe Aparecida o padre Lucas Emanuel, trazendo as notícias missionárias.
2: Olá, queridos amigos ouvintes da Rede Aparecida de Rádio. Sou o padre Lucas Emanuel, missionário redentorista, e passo por aqui para trazer para você, que nos acompanha sempre, as notícias missionárias. E durante este mês de maio, nós temos ouvido sobre a terceira fase das Santas Missões Redentoristas lá na paróquia na paróquia Nossa Senhora de Sion, na cidade de São Sebastião do Paraíso. E hoje, neste dia 7 de junho, nós temos o encerramento das Santas Missões. Por isso nós vamos ouvir hoje o padre Luiz Cruz, missionário redentorista que coordenou esta missão.
3: Olá, irmãos e irmãs, confrades, missionários redentoristas, leigos e leigas que trabalham conosco nas missões redentoristas. Neste final de semana, estamos encerrando a terceira fase das Santas Missões Redentoristas realizadas na paróquia Nossa Senhora de Sion, na cidade de São Sebastião do Paraíso, Minas Gerais. A missão teve início no final de fevereiro, se estendeu pelos meses de março, abril e maio, e agora, nesse começo e início do mês de junho, nós estamos encerrando essa terceira fase. Foram dias de graça, de bênção de Deus, dia de misericórdia, dia de consolação. A irmã missionária, irmã Marlene Inês, que pertence à congregação das Mensageiras do Amor Divino e trabalha conosco, junto com a paróquia, com as lideranças, ela conseguiu formar mais de 80 setores de evangelização, grupos missionários. Ao longo desse tempo, muitas casas foram visitadas, muitas bênçãos de Deus recaíram sobre o povo da cidade de São Sebastião do Paraíso, da paróquia Nossa Senhora de Sion. E agora, no dia 21 de maio, tivemos então o início da terceira fase das missões. Estivemos em quatro padres e um irmão, onde atendemos toda a paróquia, visitamos as comunidades rurais, visitamos também as famílias, as pessoas, missas, celebrações, sacramentos, confissões, foram atendidas todo o povo de Deus naquela paróquia. E nesse final de semana, no dia 7 de junho, portanto hoje, estamos encerrando a terceira fase das Santas Missões. Esteve conosco Dom Lanza, que é bispo da diocese de Guaxupé. E assim nós encerramos as missões redentoristas nessa paróquia.
2: Ouvimos então o padre Luiz Cruz, agradecemos ao trabalho realizado, não é? E pedimos que Deus abençoe muito este povo bom de São Sebastião do Paraíso, paroquianos aí da paróquia Nossa Senhora de Sion. Que esse ardor missionário continue presente em tudo, nas pastorais, enfim, em tudo que a paróquia vive com o seu povo, junto com o seu pároco, possam ser, de fato, uma igreja missionária. Reze pelas Santas Missões, viu, povo? Povo de Deus unido na fé, sempre mais forte, né? E quem sabe um dia estaremos aí na sua paróquia realizando as Santas Missões Redentoristas. Você gostaria? Pois é, olha, converse com seu pároco. Peça para ele fazer contato conosco através do portal a12.com/missões ou pelo telefone 0-16-99700-9566. Quem sabe um dia estaremos vivendo juntos aí na sua paróquia, na sua comunidade, a graça das Santas Missões Redentoristas. Será um grande prazer para todos nós, viu? Olha, fiquem com Deus e com as bênçãos da Mãe Aparecida. Um grande abraço para todos. Tchau. E viva Santas Missões Redentoristas!
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2: Deus ama a pequenez e gosta de realizar grandes coisas mediante a pequenez, como testemunha Maria. Por isso, não tenhamos medo dos números pequenos, dos sucessos que tardam, da relevância que não se avista. Não é este o caminho de Deus. Olhemos para Maria, que na sua pequenez é maior que o céu.
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4: Estamos de volta com a Mãe Aparecida, aqui pela rede Aparecida de Rádio. Vamos acolher com muito carinho o Padre Tiago Costa, trazendo Deus conosco dia a dia.
5: Olá, meus irmãos, minhas irmãs, caros ouvintes da Rádio Aparecida, você que é devoto de Nossa Senhora Aparecida. E nós estamos no 10º domingo do tempo comum. A palavra será sempre ponto de referência para a comunidade reunida no Senhor. Hoje, ela vem nos fazer refletir sobre o chamado do Senhor para nós. O Evangelho nos traz uma grande ocorrência, pois quem foi chamado por Jesus para se tornar seu discípulo naquele tempo não tinha muita dignidade, pois era um publicano, um cobrador de impostos, um pecador público conforme a concepção farisaica. O chamamento de Mateus tornou-se um dom para todo o povo, dom de comunhão e de partilha, como podemos notar no banquete em sua casa, onde muitos outros publicanos lá estiveram e se confraternizaram. Mais tarde, em outras realidades, junto dos doentes, dos leprosos, dos pecadores. Cristo teve a mesma atitude, porque todos nós somos necessitados da misericórdia de Deus, em quem a vida se renova, reverte-se de novo, alento. Deus está ao lado dos pobres e pequenos sempre. Diante do chamamento de Cristo e de suas atitudes amorosas e misericordiosas, levantaram-se perplexidades entre os escribas, fariseus e outros que detinham o domínio religioso. A escolha de Mateus, aos olhos do povo, não era nada digna, pois era cobrador de impostos e estava ao lado dos romanos. Mesmo assim, Jesus foi à sua casa, tomou refeição juntamente com mais pecadores publicanos. Jesus gerou, de fato, uma crise muito grande entre os sábios religiosos. Diante desse cenário, o Cristo deu a devida resposta aos seus opositores, os de ontem e os de hoje. Aqueles que têm saúde não precisam de médico, mas sim os doentes. Quero misericórdia, não sacrifício. E viver o Evangelho não é adentrar em tantos debates teológicos ou filosóficos, mas que sejam importantes para o seu devido momento, mas sim adentrar no espírito do Evangelho, que nos abre para o acolhimento, para o diálogo, para se darem passos necessários para a mudança, para a comunhão. Escutemos sim o chamado do Senhor e não tenhamos medo de nos colocar ao lado dele, dentro da história em que vivemos, aqui e agora. Que nossa decisão seja coerente, pois sem ela não haverá testemunho. Meu irmão e minha irmã, por intercessão da Senhora Aparecida, Deus abençoe a você e a sua família.
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1: E no quadro Gente Como Nós, os santos e as santas da Bíblia para todos os dias do ano, a Estela Marcon apresenta pra gente as histórias dos personagens bíblicos deste livro, publicado pela Editora Santuário e de autoria de Carlos Mesters e Francisco Orofino. Vamos acompanhar.
2: Hoje, dia 6 de junho, nós vamos conhecer a história de Zacarias, um profeta que foi morto a pedradas por ordem do rei Joás. E esse nome Zacarias significa lembra-te de Javé. Era um nome bastante comum naquele tempo, apareceu mais de 60 vezes na Bíblia. Muitos pais davam esse nome para os filhos para que se lembrassem de Javé, se lembrassem deles e que Javé se lembrasse também da família. Então, o Zacarias, que lembramos hoje, era o filho de Josabá e do sacerdote Joiada. Ele viveu na época de Joás, rei de Judá. Época complicada, conturbada. Atalia, a rainha de Judá e mãe de Ocosias, tinha mandado matar todos os filhos do rei Ocosias, que tinham sido assassinados por Jeú no ano de 841 a.C. E assim, então, ela se tornou a rainha de Judá. O único filho de Ocosias que escapou foi Joás, de apenas um ano de idade. É que Josaba, a mãe de Zacarias, era empregada no palácio do rei. Ela conseguiu esconder esse menino. Assim, durante 6 anos, Zacarias e Joás cresceram juntos. 6 anos depois, os anciãos deram um golpe, depuseram Atalia, aclamaram Joás como rei. Ele tinha apenas 7 anos. E Joás começou bem o seu governo. Ele teve a ajuda de Joiada, o pai de Zacarias. Os dois conseguiram restaurar e também purificar o templo. Mas depois da morte de Joiada, o rei Joás mudou o rumo do seu governo e tudo voltou para trás. Nesse segundo período do governo de Joás, o Espírito de Deus se apoderou do profeta Zacarias, que dizia ao rei e seus ministros o seguinte: por que é que vocês estão desobedecendo aos mandamentos de Javé? Vocês vão se arruinar. E o pessoal se reuniu então contra Zacarias e, por ordem do rei Joás, o apedrejaram no pátio do templo de Javé. Esquecido da generosidade que lhe havia testemunhado Joiada, pai de Zacarias, Joás matou Zacarias, seu irmão de criação, filho de Joiada e Josaba. E ao morrer, Zacarias exclamou o seguinte: Javé o verá e pedirá contas a vocês.
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2: Olá, meus amigos da Rádio Aparecida e do Portal A12. É uma alegria mais uma vez nos encontrarmos, mesmo que pelas ondas da rádio. Mas eu sinto todo o carinho que vocês têm pela Rádio Aparecida, por nós missionários redentoristas e, sobretudo, por Jesus e sua mãe querida, a Senhora de Aparecida. E juntos nós estamos aqui para aprendermos um pouco mais no quadro Você e o Livro. E eu fico muito contente quando eu encontro pessoas aqui em Aparecida dizendo: olha, eu acompanho o quadro Você e o Livro e eu sempre aproveito bastante e adquiro também as indicações. Hoje o nosso tema toca o coração da missão da Igreja e a nossa responsabilidade no mundo. Vamos falar sobre a doutrina social da Igreja. Muitas vezes ouvimos esse termo e pensamos em algo estritamente teórico. Mas a doutrina social é, antes de tudo, um eco das palavras de Jesus no Evangelho de São João: eu vim para que todos tenham vida e a tenham em abundância. Ela é a voz da Igreja que não se cala diante das injustiças e que busca incansavelmente dar dignidade e oportunidades aos mais necessitados. Compreender os problemas socioambientais e as dores do nosso país exigem mais do que números, exigem empatia, exigem sentir na pele a realidade daqueles que vivem na fragilidade e na precariedade. Para nos ajudar nessa jornada de compreensão e fé, eu trouxe hoje uma obra necessária e emocionante. Um livro-reportagem que nasce do chão da vida e do jornalismo ético. Estou falando do livro Aparecida, um sinal de esperança nas histórias que encontrei, escrito pela jornalista e apresentadora da TV Aparecida, Camila Moraes. Camila Moraes é correspondente atualmente internacional da TV Aparecida no Vaticano, mas com certeza você que nos acompanha já a conhece pelo trabalho brilhante na série de documentário Desafios da Igreja. E nesta obra, a autora selecionou 4 episódios que a marcaram profundamente e, por meio deles, nos apresenta realidades brasileiras marcadas pela vulnerabilidade, mas sob a ótica da esperança cristã. São histórias de gente sofrida, sim, mas também resiliente e destemida. Pessoas que muitas vezes não têm a quem recorrer, senão a Deus. O livro é uma verdadeira chave de leitura para os desafios da Igreja hoje. A autora transforma as cruzes e as dores do cotidiano em um clamor que mistura denúncia contra o que fere a vida e também profecia, anunciando que um mundo melhor é sempre possível. Ler essas histórias é reconhecer a presença de Deus no coração humano, mesmo nas circunstâncias mais dramáticas. É entender que o trabalho social da Igreja nunca descuidou dos pobres, os preferidos de Deus, como está escrito na palavra dele na Bíblia. À luz da Sagrada Escritura e sob o olhar da Mãe Aparecida, esse livro nos convida a reinterpretar nossa própria história. Ele nos ensina que a doutrina social não está apenas nos livros de teologia, mas nas mãos que se estendem e nas alternativas que construímos juntos para solucionar os problemas do nosso tempo. 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Faça essa leitura e descubra como ser também você um sinal de vida e esperança no mundo. No ambiente no qual você encontra-se, você pode ser esse canal da graça e da bênção de Deus. Então vamos ser pessoas boas, vamos ajudar os nossos irmãos, sobretudo aqueles que mais precisam. Fiquemos todos com Deus na companhia de Nossa Senhora Aparecida e até o próximo quadro Você e o Livro.
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0: Antigamente não aceitavam outros deuses. Quer dizer, até que aceitavam, mas tinham também de prestar culto aos imperadores. Logo, não haveria conflitos, mas tão só e apenas interesses mútuos. O que interessava a um, interessava também ao outro. Os judeus, porém, não viam a coisa assim. Conheciam muito bem a diferença entre Deus, o Supremo, né? E os imperadores. E é sobre esse prisma que devemos ver essa infinita oposição. Havia na Palestina uma série de resistência contra o uso de moedas romanas, pois usar uma moeda assim seria um desrespeito à religião do judaísmo. No mercado que servia ao templo, havia apenas uma moeda em que não havia a tal efígie. Jesus, porém, não dá atenção a isso e afirma: "Dai, pois, a César o que é de César, e a Deus o que é de Deus." Estaria aqui estabelecendo o que é de Deus e o que é do interesse político ou algo diferente? Ou teria ele colocado uma falsa oposição, Deus versus poder político? Ora, em muitas passagens do Antigo Testamento e do Novo Testamento, o poder político é garantido por Deus. O que então Jesus queria? Apenas isto: devia cumprir-se as duas leis sem nenhuma oposição. Senhor Jesus, através dessa falsa oposição, somos chamados a sempre fazer o bem, dando nosso dinheiro ao governo para cumprir suas obrigações, seja dando-o à igreja para pregar o evangelho e cumprir suas obrigações em relação aos necessitados. Amém.
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1: Com a Mãe Aparecida, Rede Aparecida de Rádio, muito obrigado a você que nos faz companhia, você que nos acompanha através do aplicativo, através do Portal A12, também através das rádios parceiras que integram a Rede Aparecida de Rádio. Muito obrigado por estar conosco nesta madrugada. Vamos juntos acompanhar neste momento os títulos marianos com Elô Silvério.
2: Nossa Senhora das Neves. A aparição de Nossa Senhora das Neves é particularmente significativa por ser uma das primeiras após a Assunção de Maria aos céus. O acontecimento milagroso ocorreu durante o pontificado do Papa Libério, que liderou a Igreja de 352 a 366 d.C. O milagre da neve em pleno verão romano destacou-se como um sinal claro da intervenção divina, bem como da contínua presença de Maria na vida dos fiéis. Desse modo, o evento não apenas reforçou a devoção mariana, mas também consolidou a importância de Maria como intercessora poderosa e presente na história da Igreja. No verão de 352, João e sua esposa tiveram um sonho extraordinário na noite de 4 para 5 de agosto. Eles não tinham filhos e eram muito ricos. Então queria doar uma grande quantia para obras piedosas da Igreja. No sonho, a Virgem Maria apareceu a ele e o instruiu a construir uma igreja no local onde ele encontrasse neve na manhã seguinte. João acordou surpreso, pois sabia que nevar em Roma, em pleno verão, era algo extremamente improvável. Mesmo assim, a fé e a devoção moveram a compartilhar essa visão com o Papa Libério. Curiosamente, naquela mesma noite, o Papa Libério recebeu uma visão idêntica àquele sonho. A Virgem Maria lhe instruiu a subir ao Monte Esquilino, uma das sete colinas de Roma. Ao amanhecer, onde ele encontraria neve e deveria construir uma igreja. Na manhã de 5 de agosto de 352, Roma testemunhou um evento milagroso. Após os sonhos que tiveram, tanto o casal quanto o Papa Libério dirigiram-se ao Monte Esquilino, acompanhados por uma multidão curiosa. E o que encontraram foi algo extraordinário. Em pleno verão, o topo da colina estava coberto de neve, um fenômeno impossível para aquela época do ano. Este sinal milagroso confirmou as instruções recebidas em sonho pela Virgem Maria. O Papa Libério, usando seu bastão, traçou na neve um perímetro da nova igreja. João, então, financiou a construção da Basílica, que ficou conhecida como Santa Maria Maior, ou Nossa Senhora das Neves. Este evento não só marcou a fundação de uma das mais importantes basílicas de Roma, mas também reforçou a fé e a devoção dos fiéis, tornando-se um símbolo da presença e intercessão de Maria. Nossa Senhora das Neves, rogai por nós.

Deus aqui esta noite e emprestasse seus lábios ao Senhor e cantasse para a pessoa que está do seu lado: filho, eu quero tanto. 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
4: Bom dia, 4:01, excelente madrugada. Hoje, sábado, dia 6 de junho, está no ar mais um programa sucesso, sob direção geral de Padre Ricardo Fidelis, na produção José Devair Silva, apresentação, programação, locução e a recepção é minha. Carlos André com você a partir de agora, informando, divertindo, evangelizando.
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4: Bom dia para você de Sacramento, cidades circunvizinhas, comunidades rurais. Bom dia para você, internauta, onde quer que estejam, sejam todos muito bem-vindos. É com muita alegria que vamos, a partir de agora, com o melhor da música sertaneja raiz para você. Excelente madrugada de sábado para você que está trabalhando, você aí no seu descanso, você se preparando para mais um dia de trabalho, encerrar a semana. Obrigado por receber a gente aí através das ondas da 100,3 ou pelo portal na internet aí. 4:02, 11 graus agora em Sacramento, a umidade relativa do ar 58%. Madrugada fria, final de semana tá prometendo frio aí, né? Vamos daqui a pouco saber as informações do tempo para deixar você bem informado aí. Participe comigo do programa 3351-1735 ou mande aí seu WhatsApp 99197-1748. Peça sua música, mande o seu bom dia, faça o seu oferecimento. Afinal, aqui é você quem comanda a programação musical. 4:03, bom dia.
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4: Ao vivo e a cores com você, Tião Carreiro e Pardinho.

0: Costa Velha, os filhos de Goiás, Barquinha de Ouro, Golpe de Mestre, Conchão, Carreiro e Pardinho, abrindo a programação musical desta madrugada de sábado.
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2: 4:16, bom dia.
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2: 4:19.
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0: Bom dia, 4:20, hoje sábado, dia 6 de junho deste ano de 2026. O sexto dia do sexto mês de 2026. Ó, eita! Vamos que vamos, né? 11 graus agora em Sacramento, madrugada fria, né? Tá um ventinho frio danado, mas tá precisando vestir blusa não, tá até confortável, né? Carlos André tá só com a camiseta, tá excelente, bora lá, em 58% é a umidade relativa do ar. Vai ficar bastante seco esses dias aí, né? Tem previsão de chuva para a próxima semana, vamos ver como é que o tempo vai comportar aí. Abraço, senhor Pedro Marques, tudo bom? Tudo certinho com o senhor? Oi, dona Terezinha, pessoal no centro da cidade, a Lourdes também sintonizada, bom dia, tudo bom, Lourdes? O Giovanni, seja bem-vindo, Giovanni. Meu amigo Daniel na sintonia, bora lá, hein, Daniel, não pode bambear não, vamos firme aí, tudo certinho? Abraço pra você, pra sua esposa, os meninos aí, obrigado pela companhia. Na sintonia aqui comigo também, né? A Helena, seja bem-vinda, Helena. Alô, pessoal de Conquista. Bom dia pro senhor Divino lá em Medeiros. Tudo bom, senhor Divino? Tudo certinho aí? Como é que tá o friozinho aí em Medeiros? Fala comigo. Abraço aqui também a dona Luzia, seja bem-vinda. O Fred tá na sintonia, já tá indo pro trabalho. Muito obrigado, viu, Fred? Bom trabalho para você. Seja bem-vindo aqui na programação. O Lucas Henrique também, tudo bom, Lucas? Abração aí para você, mandando aí um bom dia para todos os motoristas. Lucas tá lá na 050, tá na sintonia. Muito obrigado aí pela carona. Bênçãos e proteção de São Cristóvão e Nossa Senhora. Já tá comigo aqui também, eu penso que está, né? Se não for mensagem gravada para rock para cair essas horas, aqui, ó, 4:22. É o meu amigo Werly, é o Werly. Deu formiga aí, goteirou, não tá chovendo, né? O que aconteceu, Marcelino? Pois você pra já fazer faxina agora cedo? Bora lá, hein? Senhor José Humberto, Dona Luzia e o Júnior, é isso mesmo? Aí na fazenda, aí no sítio Flor do Campo. Bom dia, moçada. Bora lá, Werly. Bambeia não, meu filho, vamos firme. 4:22.

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1: 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A hora certa para você, 4 horas 25 minutos.

0: 4:29. Acerte o seu relógio. 4:29.
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1: 4:32.
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1: 4:33.

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1: 4:40, bom dia, 4:40.
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0: Bom dia pra você, tá aí acordando agora, esse friozinho, né? Tem gente que tá falando que tá frio, né? 11 graus agora, sensação térmica de 10.3. É, não tô precisando vestir blusa ainda não, né? Eu vim só com a camiseta, tá excelente. Pessoal fala assim, ah, mas aí dentro da rádio, que é isso, que é aquilo, que não sei o que, mas que o ar-condicionado tá ligado ali, ó. Tá torando no 12 ali, como diz o ditado, né? Esse mundo de máquina ligada aqui dentro, o ar-condicionado fica ligado 24 horas, né? Só que, como diz o Gerardinho, só aqui na frente do meu zóio tem 6 computadores, mais uma mesa, mais uma coisa e outra, né? Sem contar aqui do meu lado esquerdo aqui, que tem um maquinário pesado aqui, um tal de no-break aqui, esquenta mais do que forno novo, né? Então vamos que vamos. Aí tá divertido, bora lá, tá? Tá uma temperatura gostosa. Vocês ainda não viram frio esse ano 2026? O fenômeno El Niño, né? Os meteorologistas essa semana confirmaram aí 82% de possibilidade do El Niño. Aí vocês vão ver frio mesmo, viu? É, o negócio vai ser duro na queda, né? Tem uma moda aqui do tem esse nome, né? Duro na queda, não sei se é o Sérgio Viola que canta essa moda, né? Mas duro na queda é o Luiz Ferreira, é o Sérgio Viola e o Luiz Ferreira que canta essa moda, duro na queda. Mas vamos que vamos, né? Bora lá de moda, pessoal tá comigo aí, é o meu amigo Jonathan e a Ana aí na fazenda Nossa Senhora Aparecida, é isso mesmo? Cadê? Eu acho que é isso mesmo. Fazendo Nossa Senhora Aparecida. Bom dia, Jonathan. Ana, bom dia. Ou leva o Jonathan, viu? Não deixa ele bambiar aí, não. Não deixa bambiar aí, não, porque senão, né, ele vai dar desculpa que vai ficar olhando as meninas, que é isso, que é aquilo. De jeito nenhum. Pode arrumar aí um balde pra ele, né? Cowboy de sapato não funciona, não. Cowboy é de botina mesmo, viu, Jonathan? Chega, ataca aí, menino. Não bambeia, não, que o negócio não é brincadeira, não. Abraço aqui pro pessoal comigo lá em Ponte Alta. É o Franciel e o Sérgio na sintonia. Franciel disse que tá tirando leite da caneca essas horas com esse friozinho, viu, Franciel? Tô até vendo, viu? Tô até vendo aí. Aí ele tá mandando um abraço aí pro Sérgio, pro Adilson, o Donizete e a família lá na Tiborna e na Santa Helena. Alô, moçada da Santa Helena, bom dia, bom final de semana a todos aí. O Jonathan tá pedindo pra Ana que o Zezé e o Luciano vai cantar a Pombinha Branca e lá vai, o Praião e o Prainha vai pra vocês aí, viu, Franciel? Abração aí pra vocês, muito obrigado, aí na fazenda Santa Terezinha, ó. Um minutinho, moda tá no rádio.
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0: 4:46.
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0: 4:47. Bom.

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1: 4:50, a hora certa para você. 10 faltando para 5, 4:50. Bom dia.

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1: 4:58. Confira o seu relógio. 4:58.

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1: Bom dia, 5 horas em ponto.
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1: 5 horas, 2 minutos.
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1: Bom dia, bom dia, bom dia, 5 horas, 4 minutos, 5 e 4, sábado, dia 6 de junho de 2026. Bora lá, eu de cá e você de lá, e o melhor da música sertaneja raiz. Participe comigo, 3351-1735, ou mande aí seu WhatsApp, 99197-1748. Bom dia para você de Sacramento, cidades circunvizinhas, comunidades rurais. Bom dia para você, internauta. Aquele abraço especial para você que está trabalhando, para você que está aí se preparando para mais um dia de trabalho. Tá tomando seu café, tá almoçando já, eita, que é isso, hein? Fez aquele esquentadão aí, bora lá então, vamos firmes, tá tomando um cafezinho aí, né? Já partiu um queijinho fresquinho aí, diz que queijo combina com café, né? Pra mim, queijo combina com queijo, eu não tomo café, então, vamos que vamos, é? 5:05, agora sim, um pãozinho de queijo, né? Por aí afora vai. Eita, vai ser bom pra cá. Tem gente que fala assim, nossa, é, por exemplo, Franca e Pirei vai ser bom pra lá. Gente, pra lá o trem já tá. Tem que ser bom é pra cá. Aumenta a água no feijão que eu tô chegando. Eu não sou pescador de feijão, aumenta o feijão na água, né? Porque aí, aí dá certo. É aquele negócio que tá pescando feijão, vou te contar, né? É igual umas feijoadas que a gente vê por aí, né? Cadê o feijão? Cadê? Tá lá, né? Mas bora lá pescar feijão. 5:05.
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1: Tião Carreiro e Pardinho, amor e saudade. Elivandro, bom dia, meu amigo. Tudo certo? Abraço aí pra você e o Cristiano.

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Ivan Souza e o Júlio César no pé do Eito, antes o Duduque e Dalvan, Berrante de Ouro, Amor e Saudade, Tião Carreiro e Pardinho. Excelente manhã de sábado, hoje dia 6 de junho de 2026. A hora certa para você, confira e acerte o seu relógio, 5 horas 17 minutos.

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2: Bom dia, bom dia. 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
3: 5:19.
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2: 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Desse total, a Scania Serviços Financeiros viabilizou mais de 1 bilhão de reais em negócios e a comercialização de mais de 1.250 caminhões novos. 5:22. 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
3: 5 horas 23 minutos.
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0: 5:31.
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0: 5:33, bom dia.
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8: Bom dia, 5:34, 5:34. 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
0: 5:35, bom dia.

pedindo música, oferecendo para o esposo Idélcio, para todos nós da rádio. Muito obrigado, Clarice. Seja bem-vinda. Deus abençoe vocês aí. Abraço fraterno, excelente final de semana. Moda, moda aqui que vai também para Sirlei, José Ivan, José Heitor lá na Fazenda Jatobá. Abraço aqui a você. Acordou agora, sintonizou? Seja bem-vindo, seja bem-vinda. 5:38.

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1: 5:45, 5:15 faltando. Bom dia.
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1: 5:48.
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1: Bom dia, bom dia, bom dia. Já já nossa oração da manhã, momento de nos prepararmos para juntos rezarmos a oração da manhã. Convido a você para que apresente o seu pedido, a sua intenção. Pare um instante aí no seu trabalho, ou você se preparando para mais um dia. Momento de pedir as bênçãos, a proteção, a intercessão de nossa rainha e padroeira, que ela possa ser sempre a grande presença de bênçãos, de graça, proteção, saúde e paz em nossas vidas. Rezamos pelos aniversariantes de hoje: Irene Cândida de Melo, Terezinha das Graças Marques Borges, José Misael Fraga, Elislene Abadia Inácio, e por todos que celebram o dom da vida. Rezamos por você, pela sua família, pelas intenções que cada um traz no seu coração de pedido, de agradecimento. Rezo pela minha família, especialmente pelos meus pais, e por todos que nesse momento estão acompanhando a nossa programação. Que possamos juntos agradecermos a Deus pelo dom da vida e por mais este dia que se inicia, esta semana que se finda. Que Nossa Senhora nos abençoe e nos dê a graça de vivermos mais este dia.

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2: Bom dia aos queridos rádio ouvintes da Rádio Sacramento. Hoje é sábado. Estamos finalizando a semana. Somos convidados a nos unir em oração, elevando a Deus o nosso louvor e as nossas súplicas. Convido a você, querido rádio ouvinte, que me acompanhe neste momento da oração da manhã. Em nome do Pai, do Filho e do Espírito Santo. Amém. Raiando o novo dia, as vozes elevamos, de Deus a graça e glória, em Cristo proclamamos. Por Ele o Criador compôs a noite e o dia, criando a lei eterna que os dois alternaria. A vós, luz dos fiéis, nenhuma lei domina, fugis de dia e de noite, clarão da luz divina. Ó Pai, por vossa graça, vivamos hoje bem, servindo a Cristo e cheios do vosso Espírito. Amém. Senhor, meu primeiro pensamento nesta manhã que começa se dirige para ti, que velaste meu sono e assististe o meu despertar. Tu moras nas alturas e habitas bem no íntimo de minha vida, e todo este dia é teu. Consagro-te agora a jornada que começa, que o meu trabalho seja fecundo como o orvalho do teu amor e a força da tua bênção. Em vão trabalham os homens se tu não os amparas. Permite que eu possa responder claramente a todos a respeito da esperança que existe em mim. Que todos aqueles que eu encontrar possam receber uma palavra amiga de meus lábios, um gesto acolhedor de minhas mãos e uma oração sincera do meu coração. Olha na mesa dos homens pobres e que possam se alimentar para recuperar as forças e continuar a caminhada da vida. Que hoje à noite eu possa estar novamente contigo na intimidade, como alguém que reencontra um amigo para poder dar graças pelo dia que me destes. Vamos acolher no coração neste momento o Evangelho do dia, palavra de vida e de salvação para

0: sábado, dia 6 de junho. Evangelho segundo São Marcos, capítulo 12, versículos 38 a 44. Sentado diante do tesouro do templo, Jesus observava como a multidão depositava moedas no cofre. Muitos ricos depositavam muitas moedas. Veio uma viúva pobre e depositou duas moedinhas que valiam um quadrante, quase nada. Chamando a si os seus discípulos, Jesus lhes disse: eu lhes garanto, esta viúva pobre ofereceu mais que todos os outros que depositaram moedas no cofre, porque todos deram do que estava sobrando para eles, mas ela, na sua extrema pobreza, ofereceu tudo o que possuía, tudo o que tinha para viver. Palavra da salvação. Glória a vós, Senhor. Meus irmãos e minhas irmãs, infelizmente vemos também na nossa igreja estas cenas criticadas por Jesus no evangelho que agora meditamos. Em geral, quem tem menos condições econômicas é quem mais ajuda na igreja, seja através da sua solidariedade, doando alimentos ou dinheiro nas pequenas ofertas da missa, seja através dos vários serviços, doando seu tempo para ser catequista, ministro, agente de pastoral, líder comunitário e assim por diante. Os ricos normalmente fogem da vida cotidiana da igreja, apesar de serem eles que ocupam os lugares de honra nos momentos festivos. É uma triste realidade. É preciso aprender a lição de Jesus: doar-se por inteiro, colocar-se totalmente nas mãos do Pai. Disso se trata a verdadeira pobreza que Jesus nos ensina no Evangelho. Dar tudo o que temos de nós mesmos, depositando nas mãos do Senhor.
1: Depois de ouvir o Evangelho deste dia, vamos elevar a Deus as nossas preces.
2: Senhor, eu sei que é teu este lugar, todos querem te adorar.
1: Adoremos a Deus que, por meio de seu Filho, trouxe ao mundo vida e esperança. E rezemos. Senhor, Pai de todos os seres humanos, que nos fizestes chegar ao princípio deste dia, dai-nos viver unidos a Cristo para louvor da vossa glória. Conservai e aumentai em nós a fé, a esperança e a caridade que derramastes em nossos corações. Fazei que os nossos olhos estejam sempre voltados para vós, para correspondermos com generosidade e alegria ao vosso chamado. Defendei-nos das ciladas e seduções do mal e protegei os nossos passos de todo tropeço. Concedei a vossa graça e vossa bênção a todos os ouvintes da Rádio Sacramento. Nós os pedimos de um modo especial por todos aqueles que, ao longo da programação da rádio, na manhã deste sábado, apresentaram as suas intenções. Concedei-lhes, ó Pai, as graças que necessitam, o auxílio em suas necessidades. Abençoai também a todos os membros do Clube de Amigos, que têm a missão de ajudar-nos a evangelizar por meio da Rádio Sacramento. E assim, ó Pai, nós apresentamos a vós a oração que o Senhor Jesus nos ensinou. Pai nosso que estais no céu, santificado seja o vosso nome. Venha a nós o vosso reino, seja feita a vossa vontade, assim na terra como no céu. O pão nosso de cada dia nos dai hoje. Perdoai-nos as nossas ofensas, assim como nós perdoamos a quem nos tem ofendido. E não nos deixeis cair em tentação, mas livrai-nos do mal.
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1: Senhor, no início deste dia venho pedir-te saúde, força, paz e sabedoria. Quero olhar hoje o mundo com olhos cheios de amor, ser paciente, compreensivo, manso e prudente, ver além das aparências teus filhos como tu mesmo os vês, e assim não ver senão o bem em cada um. Cerra meus ouvidos a toda calúnia, guarda minha língua de toda maldade, que só de bênçãos se encha meu espírito. Que eu seja tão bondoso e alegre, que todos quantos se achegarem a mim sintam a tua presença. Senhor, reveste-me de tua beleza e que no decurso deste dia eu te revele a todos. Amém. Vamos pedir a nossa mãe, Maria Santíssima, que nos conceda a graça e a bênção que necessitamos. Vamos nos confiar a ela, pedindo que Nossa Senhora nos acompanhe ao longo de todo este dia, nos concedendo a saúde do corpo, a proteção da alma, as bênçãos que necessitamos.
4: Nossa Senhora, Virgem do Silêncio.
1: Ó minha Senhora e minha Mãe, eu me ofereço todo a vós, e em prova de minha devoção para convosco, vos consagro neste dia meus olhos, meus ouvidos, minha boca, meu coração e todo o meu ser. E já que sou vosso, ó incomparável Mãe, guardai-me e defendei-me como propriedade vossa. Amém. Ave Maria, cheia de graça, o Senhor é convosco. Bendita sois vós entre as mulheres, e bendito é o fruto do vosso ventre, Jesus. Santa Maria, Mãe de Deus, rogai por nós, pecadores, agora e na hora de nossa morte. Amém. Queridos ouvintes da Rádio Sacramento, vamos neste momento receber a bênção de Deus para este dia que está começando. O Senhor Jesus Cristo esteja a teu lado para te defender, dentro de ti para te conservar, diante de ti para te conduzir, atrás de ti para te guardar, acima de ti para te abençoar. Ele que vive e reina pelos séculos dos séculos. Amém. A bênção de Deus Todo-Poderoso, Pai, Filho e Espírito Santo. Amém. Um feliz e abençoado dia para todos os queridos rádio-ouvintes da Rádio Sacramento.
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8: 1,3.
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9: Bom dia, 6:12, é hora de informação. Vamos saber como fica o tempo, a temperatura para hoje e também para o final de semana.
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0: 6:14, 6:14, vamos às informações do tempo, a temperatura para este final de semana, hoje sábado, amanhã domingo também, né? Já está comigo aqui na ponta da linha a repórter Kessy Balog e a meteorologista Nádia, né? A Nádia da agência Tempo OK, né, Nádia? É isso mesmo, né? Da agência Tempo OK, vai trazer aí as informações do tempo, da temperatura. O Kessy, você mais a Nádia, né? Dizia aí que o friozinho vai continuar em algumas áreas do Brasil. E para nós aqui no Sudeste, teremos o que aí? Chuva, calor, frio. Fala para nós então como fica o tempo. Sejam bem-vindas aqui na programação com as informações da meteorologia.
1: O primeiro fim de semana de junho será marcado pelo avanço do frio em parte do país. Enquanto o sudeste e o centro-oeste terão predomínio de sol e tempo seco, a chuva segue concentrada em áreas do nordeste e do norte. Nádia Marinho, meteorologista da Tempo OK, traz os detalhes.
2: Tanto sábado quanto domingo serão de sol, poucas nuvens, com baixa umidade do ar e sem chuva nos quatro estados na região sudeste. O destaque fica para o frio nas capitais. Em São Paulo, a mínima pode chegar aos 10 graus e a máxima não passa dos 22. No Rio de Janeiro, os termômetros variam entre 15 a 24 graus.
1: No centro-oeste, o cenário também será de tempo aberto durante o fim de semana. Apesar das manhãs mais amenas, o calor continua durante a tarde em parte da região. Já no sul, a passagem de uma frente fria aumenta a possibilidade de chuva no Rio Grande do Sul no domingo. Curitiba segue como uma das capitais mais frias do país, com temperaturas abaixo dos 10 graus ao amanhecer. Enquanto isso, os maiores volumes de chuva devem se concentrar entre o norte e o nordeste.
2: No nordeste, a chuva mais volumosa se concentra entre Alagoas e o Rio Grande do Norte. E vai um alerta aí para o leste de Pernambuco, devido aos ventos úmidos que sopram do mar, que a chuva pode ser mais volumosa. Fechando na região norte, as chuvas mais pesadas são esperadas em Roraima e no Amapá. Também há previsão de pancadas rápidas entre o Amazonas e o norte do Pará.
1: A recomendação para quem mora nas áreas mais frias é reforçar os cuidados com as baixas temperaturas durante as manhãs e noites. Já nas regiões com previsão de chuva mais intensa, a orientação é acompanhar os alertas meteorológicos ao longo do fim de semana. Agência Rádio Web, produção e reportagem, Kessy Balog.
0: Obrigado, Kessy, pelas suas informações. Abraço aí para você, para Nádia e equipe aí da Agência Rádio Web. E também, né, tem a Maria Clara Sassac, a equipe, né, da Tempo OK. Bom final de semana para vocês. Em Sacramento, nesse momento, 11 graus, a umidade relativa do ar 59%. Segundo informações da Climatempo, a máxima prevista para hoje não passa dos 23 graus. A umidade relativa do ar vai variar entre 49% e 87%. Pode ocorrer chuva no finalzinho da tarde e noite em áreas específicas e isoladas. Agência Rádio Web, portal climatempo.com, com as informações do tempo e a temperatura.
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0: 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A hora certa para você. 6:18. 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
0: Bom dia, ao vivo e a cores com você. Bora lá, moçada, não bambeia, não, vamos firme. É, tem moda boa chegando aqui. É cada coisa que me acontece de vez em quando. Bora lá, hein? Ei, Juninho, como é que estão as coisas aí? Tudo beleza? Tudo certinho? Pegando galho de pijama, esse galho seu tá doente, você não dá um jeito de organizar ele não, viu? Abraço aí pra todos aí na comunidade. Diogo, oi, dona Lourdinha, senhor Toninho, bom dia aí pra dona Maria de Freitas. Dona Maria de Freitas fazendo biscoito de polvilho hoje, não é possível. Ô, dona Maria, pode mandar uns aqui pra mim, viu? Tem um punhado de ponte daí aqui, mas eu penso, né, por ser sábado, eles conseguem atravessar, né? Abraço aí pra Marta e o Praião também, tudo bom, Marta? Um bom dia aí pro Praião. A Marta faz um biscoitinho de polvilho doce, frito, gente do céu, que é isso? Eu aqui só na água, né? Pensando nessas coisas, também fica pensando em certas coisas, vamos trabalhar que dá mais certo. 6:23, Ângela, bom dia, tudo bom, tudo certo aí? Como é que tá o friozinho aí em São Paulo aí, em Mogi Mirim? Um abraço pra Cecília e o Aurivan, lá na fazenda Vale dos Dourados, né, Cecília? É isso mesmo, Vale dos Dourados, pessoal aí, a família Bizinotto, o senhor Cleomar, a Ivonete, a Ivanildes também, o Alexandre, o Arthur e o Alberto, e as famílias aí. Alô, pessoal de Conquista, bom dia pro meu amigo Marco Antônio Bisinotto, tá na sintonia também, abraço a todos aí. É, lá em Uberaba, a Solange sintonizada, tudo bom, Solange? Bom dia pro meu amigo Daniel, tá na sintonia lá em Campo Florido. Alô, moçada de Campo Florido, Daniel, seja bem-vindo, tá lá na sintonia. E um pouquinho mais adiante aí no sítio Santos Reis, o Paulo Imar Ferreira, a Érico, o Paulo Henrique, o Paulo José também sintonizados. O George lá em Araxá, alô pessoal de Araxá, abraço pra Adriana Terra em Tapira. Como é que tá o calor aí, Adriana? Fala comigo. Tapira deve estar um calorão daqueles, né? Aqui ó, agora ó, 10 graus e meios, né? Tá marcando aqui na rádio, deve estar uns 6, 7, né? O lugar mais frio desse, tá brincadeira, tá gostosa a temperatura. Tô nem usando blusa, né? Tá muito assim, dos frios, não. Como diz aí o ditado, né? Tá até que controlado, né? A temperatura. Bom, depende do lugar que está, né? Então vamos que vamos. Abraço aqui, Jacó e Jacózinho Canto vai atendendo pedido do pessoal lá de Tapira. O Donizete tá na sintonia. 6:25.

6:28. Olha, essa música tem uma importância muito grande para nós e para a música sertaneja de uma maneira geral.

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1: 6:32.
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1: 6:34.
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10: Indicadores Agropecuários, com Diego Brião. Soja.
11: Os contratos futuros de soja com vencimento em julho registraram queda nos Estados Unidos na sexta-feira. Na Bolsa de Chicago, a cotação era de US$11,21 por bushel ao final do dia. Valor no mercado físico no Brasil por saca de 60 quilos. Estado do Mato Grosso, cidade de Rondonópolis, R$116,60. Paraná, Marechal Cândido Rondon, R$110. Bahia, Luiz Eduardo Magalhães, R$113. E Rio Grande do Sul, não me toque, também R$113, por saca de 60 quilos.
10: Milho.
11: Valores no mercado físico por saca de 60 quilos. Paraná, Marechal Cândido Rondon, R$52, valor em estabilidade na comparação com a cotação anterior. Mato Grosso, Rondonópolis, R$48,80, também em estabilidade. E Goiás, Rio Verde, R$52, em queda.
10: Boi gordo.
11: Em São Paulo, na B3, os contratos com vencimento em junho eram negociados ao final da sexta a R$352,50 por arroba. Houve elevação de 0,31% no dia. Boi à vista, Mato Grosso, Cuiabá, R$338 por arroba.
10: Café.
11: Os contratos futuros de café arábica com entrega prevista para julho terminaram a sexta-feira em Nova York, nos Estados Unidos, em queda. A cotação era, ao final do dia, de R$1.679,26 por saca de 60 quilos. No Brasil, na B3, Os contratos futuros de café arábica, com entrega prevista para setembro, apresentaram queda, com cotação de US$306 por saca de 60 quilos. Valor no mercado físico do café arábica, tipo 6, por saca de 60 quilos. Minas Gerais, Varginha, R$1.490. Bahia, região oeste, R$1.415. E São Paulo, Franca, R$1.480.
10: Algodão.
11: Valor do algodão em pluma por arroba, Mato Grosso Sorriso, R$131.54, valor em elevação na comparação com a cotação anterior, e Bahia, região oeste, R$133.50, em estabilidade.
10: Trigo.
11: Valor no mercado físico do trigo por saca de 60 quilos. Paraná, Marechal Cândido Rondon, R$70 em estabilidade. E Rio Grande do Sul, Nonoai, R$68, também em estabilidade.
10: Arroz.
11: Valores no mercado físico. Bahia, região oeste, R$74 por saca de 60 quilos, em estabilidade. E Rio Grande do Sul, média estadual, R$74 por saca de 60 quilos, em estabilidade. E Rio Grande

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4: 6:39. Bom dia.

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1: 6:42.

0: Teodoro Sampaio, oi paixão, oi, oi, bom dia, são 6h45, 6h45, tá nascendo, tá feliz? Bom dia! 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
0: 6h47.
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0: Confira a hora certa, 10 minutos faltando para 7, 6:50.
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0: 6:51.

Goiânia e Paranaense, o doutor e o caipira, um abraço aí pro senhor José Francisco de Rezende, dona Ronilda na Fazenda Boa Vista, meu amigo Samuel, bom dia pro Júlio César, nosso querido Júlio Avião aí na sintonia também, a Luzia Afonso lá no Chafariz, o José Antônio Borges está trabalhando e tá sintonizado, bom dia de trabalho para você, José. Senhor Diácono Vantuilson, a benção, um abraço fraterno. A Maria Conceição também sintonizada. Adriana diz que lá em Tapira o trem tá feio, frio, né? Ê, Adriana, então bora lá, hein? Vamos que vamos. Meu abraço a todos aí de Tapira. Você levou umas três blusas, né, Adriana? 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A Edna Souza, o Antônio, lá na divisa, a Edna diz que lá também tá um frio, imagino, viu, Edna? Negócio aí deve estar daquele jeito, né? Aí, ó, 10 graus aqui tá marcando aqui, mas será que tá só isso mesmo? Não é possível, né? Então o trem vai estralar, como diz o ditado aí, pro final de semana aí, ó, hoje à noite, amanhã, hein? Que é isso, ó, né? Vocês ouviram aí, aquece, né, da agência Rádio Web, trouxe as informações para nós, falou aí, né, que vai esfriar mais um pouquinho, então vamos aguardar aí. Bora lá, sabadão, 6 de junho deste ano de 2026, 6:56 agora.

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2: Sete horas em ponto.
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2: Bom dia, 7:03, 7:03, excelente manhã de sábado para você. Manhã gelada, né? Aí no município, na cidade, pessoal passando as informações aí. A Valdete diz que lá na fazenda Macaúba, lá na divisa, termômetro dela lá tá marcando 4 graus. Que é isso, Valdete? Dá uma olhada aí no terreiro, tem algum pinguim aí, viu? Não tem galinha aí não, tem é pinguim. Eu estou vendo também aqui, ó, pelas câmeras lá no sítio, né? Tá um vento danado lá, que é isso, ó? É, esse vento é que atrapalha, como diz o ditado aí, zango pesqueiro, né? É, o friozinho até vai, mas o vento, eu vim sem blusa hoje, então tô pensando que na hora que eu sair daqui eu preciso arrumar uma blusa, uai, que é isso? Cadê o solzinho? Solzinho tá mostrando a cara aí já, né? É, lá no sítio tá ventando, ó. Aí tá dando assim, não é muito não, mas tá dando um ventinho lá. É, ventinho assim básico, ó. É época dele agora, né? Pra ajudar a secar o resto do pasto. Né, levantaram uma poeirinha e por aí afora vai, né? Aí os bichinhos já tá lá, não tem conta pra pagar, já tá com os pezinhos molhados. A benção pai, a benção mãe. Um abraço aí pra Dona Maria Amélia, Sor Otalina, Renato, Roberto, a Sandra, a Sueli. Ô, Renata, é um convite aí, um dia igual hoje, um vinzinho, hein? Que isso? Vai ser bom pra cá. 7:04. Abraço aqui também, cadê aqui? É a dona Lúcia Sintra, família reunida aí, a tarefa começou cedo aí hoje, hein, dona Lúcia? Bom dia aí pra senhora, pra Luísa, pra Lurdinha, quem mais tá aí? A Martinha, cadê o Gabriel, mas é a Elisa, Luísa, tá aí também, né? A Helena não tá, né? Então, um abraço para todos aí, Deus abençoe vocês, muito obrigado pelo carinho. Um abraço para o senhor José Misael Fraga, aniversariante de hoje. Ô, senhor Misael, parabéns, felicidades, tudo de bom. Receba o nosso abraço fraterno, as nossas orações. A Ângela tá lá na fazenda Capão do Mel, diz que o negócio lá tá uma geladeira também. Imagino aí, né, as margens aí do córrego do Capão do Mel. É, abraço para todos aí, Ângela, muito obrigado. O Jefferson está em Ribeirão Preto. Oi, Carlos, bom dia. Tá uma geladeira aqui também. Parece que tô na Antártida. Que é isso?

Rick Renner, saudade pesada. Um abraço pro meu estimado amigo Elias Fraga, tá na rodagem aí, tá sintonizado. Mandando um abraço aí pra toda a equipe lá da Santo Antônio da Moitinha. Alô, moçada. Cadê o Roberto? Roberto tá aí, já indo pra Santa Teresa. Abraço aí pro Wesley e toda a turma sintonizados aqui. Bom dia pro pessoal na Fazenda Gamela, meu amigo Ricardo, a Lizete aí, a Patrícia, também o Renato. Bom dia aí pro Carlos e a família, moçada firme no eito comigo. Abraço aí pra dona Benilde, seu Jamir, também na sintonia, pessoal na Gamela. 7:10, oi dona Silvia, bom dia, bom dia. Abraço aqui também ao Carlos Henrique, a Patrícia, o Júnior e a Priscila, pessoal lá em Uberaba, diz tão frio danado, tão indo aí para Ribeirão Preto, é isso? Boa viagem, Deus abençoe vocês, bom dia.

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1: 7:13. Bom dia.
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1: Bom dia, 7:14, 7:14, Edileuza, bom dia, tudo bom? Tá tudo certo aí na Fazenda Boa Vista? Meu muito obrigado aí pelo carinho da sintonia, sejam bem-vindos sempre, excelente final de semana. Família Oliveira na sintonia, oi Lu, bom dia. Deus abençoe você, Nilton, Nilson, toda a família, obrigado pelo carinho de vocês, a amizade verdadeira e sincera, obrigado pelas orações também. A Luciana está na sintonia, onde aqui? Em Araxá, é isso mesmo? Luciana em Araxá, no bairro Santo Antônio. Alô, pessoal de Araxá, seja bem-vinda, Luciana, mandando um abraço para todos os amigos de Sacramento. Também para o pessoal aí das comunidades rurais do município de Araxá. Então, meu muito obrigado aí, grande audiência também aí em Araxá e região, né? Meu abraço fraterno a todos. Bom dia aqui pro cadê aqui? É o Luiz Carlos. Oi, meu nome é Luiz Carlos, estou ouvindo o programa, parabéns pela programação musical. Gostaria de pedir música da programação e oferecer aí pro meu sobrinho Vitor Hugo, aniversariante de hoje, desejando tudo de bom, felicidades, e vai para vocês aí na rádio também. Muito obrigado, pessoal aí. Sejam bem-vindos. Abraço, parabéns pro Vitor Hugo, tudo de bom. Bora de moda, 7:15. Abraço aqui, tem mais gente comigo aqui no meu WhatsApp particular aqui, cadê aqui? É a Alessandra, a dona Maria José, lá no bairro Chafariz, tudo bom, Alessandra? Oi, dona Maria José, bom dia, senhor Afonso e dona Josefa. Otávio Augusto e Gabriel. A benção padrinho José Batista, madrinha Maria Badia, pessoal na fazenda Rifaininha, tio Inácio, tia Joana.

abraço aqui ao pessoal de Conquista, o Júlio tá na sintonia, tudo bom, Júlio? Seja bem-vindo, 7:23, meu amigo Jair Bandeira, tudo bom, meu patrão? Tudo certinho aí? Satisfação imensa reencontrá-lo ontem, saber que tá tudo bem, obrigado por nos ouvir aí, abraço, bom dia.

Rei Gaspar e Majestade, Sonho de Caboclo, antes aí o Baitaca do Fundo da Grota. Com essas e outras é hora de encerrar mais um programa, agradecendo a todos pelo carinho, pela sintonia. Foi muito bom ter você aqui comigo e sempre será, né? Nessas madrugadas frias aí, bora lá, né? A música aquece o coração, encurta laços e fortalece as amizades verdadeiras. Então agradeço a Deus, né, pela oportunidade de estar aqui, encerrando aí mais uma semana com você, né, desejando aí bom final de semana. Bora lá que a tarefa continua, né? Eu tô vendo aqui pelas câmeras, os bezerrinhos estão lá esperando. É hora do Carlos André mudar de cadeira e de botina e bora lá tirar leite.

0: de levar a todos a alegria da música, da informação e também da evangelização.
1: O show já terminou.
0: Encerro mais este programa prometendo voltar segunda-feira às 4 da madrugada, se o nosso bom Deus permitir, que é graças a ele que a vida continua, e ele é tão bom que vai querer, eu espero por você. Gratidão a Deus pelo dom da vida de cada um de vocês, Deus abençoe você, sua família.

Foi muito bom ter você aqui comigo. Saiba que você é muito importante e especial para todos nós, de um modo particular para mim, que tenho a oportunidade de começar as madrugadas e manhãs aqui juntinho com você, recebendo o seu carinho, a sua atenção e a sua dedicação aqui na sua participação. Bom sábado, bom dia, aquele abraço especial. Tchau.

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1: 7:30.
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0: ganhadores do show de prêmios. 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Yuri das Mulas, Air Fryer. 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
3: 7:34.

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1: Dia 6 de junho, celebramos São Norberto. Nasceu por volta de 1080 na Alemanha. Escolheu seguir a vida religiosa, deixando a família, amigos e bens materiais. Passou a percorrer sozinho, com os pés descalços e roupa de penitente, os caminhos da Alemanha, Bélgica e França. Fundou a Ordem dos Cônegos Regulares Premonstratenses, conhecidos como monges brancos por causa da cor do hábito. Em 1126 foi nomeado arcebispo de Magdeburgo e conselheiro espiritual do rei. São Norberto morreu no dia 6 de junho de 1134. Oremos. Ó Deus, que fizeste de São Norberto fiel ministro da vossa Igreja, pela oração e zelo pastoral, concedei-nos por suas preces e méritos alcançar um dia, com a vossa graça, a realização de tudo o que nos ensinou por palavras e exemplos. Por Cristo nosso Senhor. Amém. São Norberto, rogai por nós. Neste dia também celebramos São Marcelino Champagnat. Continue sintonizado na Rádio Sacramento. Deus abençoe e bom dia.
2: Olá, meu amigo, olá, minha amiga ouvinte, eu sou o Padre Ezequiel, desejo graça e paz. Estamos juntos para este momento de reflexão. Eu desejo que esse momento faça bem a você, ao seu coração. Eu gostaria de falar sobre uma pergunta que nem sempre a gente se faz. O que de fato agrada a Deus? O que se deve fazer para agradar a Deus? A grande maioria não pensa muito nisso, talvez. O que nós pensamos é de agradar o nosso ego. O ego dentro de nós é uma força muito grande. Ele tem desejos, tem vontades, tem propósitos, tem ansiedades. E nós pensamos em agradar mais a ele do que a Deus. O crescimento humano seria um pouco acalmar o ego, menos as nossas vontades e os nossos desejos e paixões, e pensar mais em agradar a Deus. Mas o que agrada a Deus? E de fato, o agradar a Deus vai fazer melhor para mim. Porque quando eu tento agradar o ego, ele fica sempre insatisfeito. Ele se agrada e depois se insatisfaz de novo. E se eu busco agradar a Deus, então eu fico, de fato, satisfeito. Os antigos monges do deserto diziam: presta atenção no que te digo para agradar a Deus. Não importa quem tu sejas, tem sempre Deus diante dos olhos. A primeira coisa, não importa quem tu sejas, mas tenha no horizonte Deus. Pensa nele, acolhe ele, te entrega a ele. Tenha Deus diante dos olhos, a primeira coisa para agradar a Deus. A segunda, não importa o que faças, mas faze-o de acordo com as Sagradas Escrituras. Ou seja, vive de acordo com o bem, vive de acordo com o amor, com a compaixão, com a solidariedade. Pensa no serviço. Não importa o que tu faças, não é isso ou aquilo, mas aquilo que tu faz, que seja de acordo com o bem, com o serviço, com o amor. E a terceira coisa, não importa o lugar em que vivas, não o deixes facilmente. Ou seja, passa a gostar daquilo que tu vive, daquilo que tu faz, de onde tu habitas, com quem tu habitas. Isso te deixará mais feliz e te fará também agradar a Deus. E como última dica, a compaixão é a nossa capacidade de visitar a outra pessoa lá no lugar onde ela se encontra fraca, vulnerável, solitária e abandonada. Veja aqui, não é uma visita a visitar a casa da pessoa. É visita fraca, vulnerável, solitária e abandonada. Veja aqui, não é uma visita a visitar

0: situações que poderão te fazer muito bem. Um grande abraço, muita paz, que Deus, fonte da bênção, da luz e da compaixão, te abençoe em nome do Pai, do Filho e do Espírito Santo. Amém.
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1: 100,3. 7 horas e 53 minutos.

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1: E é isso, gente. Catequese e Família vai ficando por aqui. Até a próxima edição. Ficam todos com Deus. Tchau, tchau.
2: 8 horas.
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2: Bom dia, meu povo! Alô, Sacramento, cidades vizinhas, comunidades rurais e a galera da internet, bom dia, bom dia, bom dia! 8:05 em Sacramento, sejam todos bem-vindos à nossa rádio Sacramento FM, frequência de 100,3, chegando.

direção geral, padre Ricardo Fidelis, a produção com o meu amigo José Devair, e a apresentação é minha, sou eu, Walter Filho, seu amigo, chegando pra ficar contigo.

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1: Até meio-dia, aqui você vai ouvir de tudo no sabadão, né? Muita música, muita alegria, informação pra você, o quadro Que Saudades de Você e a sua participação através aí do nosso WhatsApp 91971748 pra você mandar a sua mensagem de áudio ou texto e participar conosco do programa. E já começa com Radway.

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1: Gustavo Lima, show de avião.
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0: Muito bem, 8h17, logo de manhã, tivemos aí o Péricles, né? E antes, Xande Avião com participação do Gustavo Lima, algo mais. E ainda, na abertura do programa, versão forró do Maranhão da música Life, né? Com o grupo aí, Radway. 8h18, bom dia!
1: Bom dia, sim!
2: Bom dia!
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0: 8:31, 8:31, nós tivemos a Cidade Negra. Onde você mora? É o nome da música, essa é mais antiga, né? Também os Carbonos, quem se lembra aí dos Carbonos? Olhando as Estrelas e o Raça Negra, olha pra mim. 8:32, essa é a nossa Rádio Sacramento FM.
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7: Como surgiu o Rosário? A oração do Santo Rosário surgiu por volta do ano 800 nos mosteiros, como uma forma de oração para os leigos. Enquanto os monges rezavam os 150 salmos, os leigos, que não sabiam ler, recitavam 150 Pai Nossos. Com o tempo, foram criados outros 3 saltérios, com 150 Ave Marias, 150 louvores a Jesus e 150 louvores a Maria. Em 1214, a Virgem Maria apareceu a São Domingos de Gusmão, entregando-lhe o rosário como uma poderosa arma para converter hereges e pecadores. Desde então, a devoção ao rosário se espalhou rapidamente pelo mundo. No ano 1365, fez-se uma combinação dos saltérios, dividindo as 150 Ave Marias em 15 dezenas e colocando um Pai Nosso no início de cada uma delas. Em 1500, ficou estabelecido para cada dezena a meditação de um episódio da vida de Jesus ou de Maria. E assim surgiu o Rosário de 15 mistérios. A palavra rosário significa coroa de rosas. Segundo a tradição, cada Ave Maria rezada representa uma rosa oferecida à Virgem Maria. E ao completar um rosário, ela recebe uma coroa de rosas. A rosa é a rainha das flores. Sendo assim, o rosário é a rosa de todas as devoções.
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0: 8:46. Esses aí foram Vitor e Léo, Adeus Morena. Também Eraser, A Little Respect. Legal, legal. Agora 8:47, faltando 13 minutos para as 9 horas. Às 9 horas nós temos o Evangelho do Dia com o Padre Ricardo. Às 9:30 nós temos aí o quadro Que Saudades de Você.
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0: Estamos de volta com o Sabadão da 100. Vamos lá, de volta, 8h49, bom dia pra você que tá chegando agora. Excelente final de semana pra todo mundo, que Deus abençoe a todos. Hoje um dia legal pra você que gosta de numerologia aí, gosta de fazer uma fezinha. Hoje, 6/6/2026. Legal a data, né? Legal, dá pra fazer uma fezinha. Vamos trazer Luan Pereira, participação do Panda.
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0: Muito bem, 8h59, 8h59. Tivemos aí L'Exército del Selfie, Lorenzo Fragola, antes de Dilcinho, 12 horas e Lua Pereira com Panda, 10 segundos. E agora nós temos o Evangelho do Dia com o Padre Ricardo. Já já tem mais música pra você. Continue na 100.
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2: Sábado, dia 6 de junho. Evangelho segundo São Marcos, capítulo 12, versículos 38 a 44. Sentado diante do tesouro do templo, Jesus observava como a multidão depositava moedas no cofre. Muitos ricos depositavam muitas moedas. Veio uma viúva pobre e depositou duas moedinhas que valiam um quadrante, quase nada. Chamando a si os seus discípulos, Jesus lhes disse: eu lhes garanto, esta viúva pobre ofereceu mais que todos os outros que depositaram moedas no cofre, porque todos deram do que estava sobrando para eles, mas ela, na sua extrema pobreza, ofereceu tudo o que possuía, tudo o que tinha para viver. Palavra da salvação. Glória a vós, Senhor. Meus irmãos e minhas irmãs, infelizmente vemos também na nossa igreja estas cenas criticadas por Jesus no Evangelho que agora meditamos. Em geral, quem tem menos condições econômicas é quem mais ajuda na igreja, seja através da sua solidariedade, doando alimentos ou dinheiro nas pequenas ofertas da missa, seja através dos vários serviços, doando seu tempo para ser catequista, ministro, agente de pastoral, líder comunitário e assim por diante. Os ricos normalmente fogem da vida cotidiana da igreja, apesar de serem eles que ocupam os lugares de honra nos momentos festivos. É uma triste realidade. É preciso aprender a lição de Jesus: doar-se por inteiro, colocar-se totalmente nas mãos do Pai. Disso se trata a verdadeira pobreza que Jesus nos ensina no Evangelho: dar tudo o que temos de nós mesmos, depositando nas mãos do Senhor.
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11: 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Daqui a pouquinho, às 9h30, nós teremos o quadro Que Saudades de Você. Quem será hoje? Quem será hoje? Vou dar uma dica aí, é um cantor internacional.

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0: João Nelore Tequissana. E agora ninguém pega nós.

0: Quem gostou, Bruninho e Davi, levanta a mão, faz barulho!
1: Muito bem, são 9 horas agora, 18 minutos. 9:18. Michel Teló, levemente alterado. João Nelore texano, let's go, cowboy. Opa, let's go, cowboy. Tivemos também Jads e Jadson, letras garrafais, tem gente entre a gente. 9:18, bom dia.
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3: 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Na hora de música, né? Tá na hora de música, porque daqui a pouquinho tem Que Saudades de Você.

0: Muito bem, 9:28 agora, 9:28 em Sacramento. Vitor Clay, participação de Bruno Martini e Morena. Antes, RPM, recordando aí a cruz e a espada.
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0: Nove horas agora, 32 minutos. 9:32 em Sacramento. Pois é, minha gente, chegou aquele momento que todos, ou quase todos, esperam aí no sabadão, né? Pessoas que gostam do quadro, que saudades de você. Lembrando que esse quadro homenageia
10: cantores ou cantoras que já se foram, são falecidos, mas que deixaram saudades, né? Através das suas músicas. Então vamos abrir o quadro de hoje com o homenageado de hoje, John Denver.
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0: da música. Vamos relembrar com uma dose dupla canções que fizeram parte da vida e da trajetória de um artista que marcou gerações com sua voz e talento.
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3: Muito bem, são 9:34. Então, antes da gente trazer aí dois sucessos de John Denver, vamos saber um pouquinho da vida dele. John Denver, nascido Henry John Dusseldorf Jr. em 1943, falecido em 1997, foi um cantor, compositor e ator norte-americano. Como um dos artistas acústicos mais vendidos dos anos 70, ele imortalizou clássicos mundiais do folk e country, como Take Me Home, Country Roads e Rock Mountain Ride. Nascido em 31 de dezembro de 1943 em Roosevelt, Novo México, por ser filho de um oficial da Força Aérea, mudou-se diversas vezes e ganhou o primeiro violão da avó no Arizona. Abandonou a faculdade de arquitetura e mudou-se para a Califórnia, onde começou a tocar na cena folk nos anos 1960. Na década de 70, tornou-se um dos maiores vendedores de discos do mundo, misturando country, pop e folk. Canções como Annie Songs, Living a Jet Plane e Sunshine on My Shoulders dominaram as paradas globais. Estrelou especiais de TV e o filme O Good, 1977, ao lado de George Burns. Além da música, era um piloto experiente e chegou a ser avaliado pela NASA para o projeto do primeiro civil no espaço. Faleceu tragicamente em 12 de outubro de 1997, aos 53 anos, quando a aeronave experimental que ele pilotava caiu na Califórnia. Sua obra completa está documentada na biografia oficial de John Denver, que destaca tanto sua música quanto seu ativismo ambiental. Então, dessa forma, a gente pede, canta pra nós, John Denver.

Nej, John Denver, John Denver, take me home, country roads, and sunshine on my shoulders. Foi a nossa homenagem de hoje a esse cantor, que também foi precocemente, né? Teve sua morte muito cedo também, 53 anos. Mas essa é a vida, né? A única certeza que a gente tem nesse mundo é que um dia a gente vai. Próximo sábado

0: tenho mais que saudades de vocês. Se você tem vontade, saudades de ouvir algum cantor, alguma cantora que já não está mais conosco, pode mandar a sua sugestão, né, pro nosso WhatsApp, é o 9197-1748, mas mandem no meu horário, ou no sabadão, ou durante a semana, no Ponteio da Viola, que a gente anota, tá bom? Se não estiver na lista de quem nós já fizemos, nós vamos atender você, ok?
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2: 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A saudade é grande e as suas canções estarão para sempre em nossos corações. Até o próximo sabadão da 100 com o Saudades de Você.
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1: 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E você aí do outro lado, como é que tá o seu sábado aí? Tá legal? Tá curtindo a nossa Rádio Sacramento FM? Se tiver aí me ouvindo, aquele abraço. Nosso muito obrigado, bom dia pra você.

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1: 10 em ponto em Sacramento. E você do outro lado curtindo a nossa Rádio Sacramento FM, nós trouxemos aí Zé Paulo Medeiros, a cara do sertão, e Bagos Virata, Layang Layang. E agora, vamos ouvir aqui a participação dos meus amigos Liz e Jô. Fala comigo, pessoal.
2: Alô, nosso amigo Valtinho. Bom dia, bom dia.
1: Bom dia.
3: Aqui é Liz e Jô, estamos sintonizados aqui. Já já vamos fazer show, vamos tocar. E queremos ouvir aquele sucessão nosso aí, hein?
2: Copa do Mundo arriba, novo sucesso de Liz e Jô.
3: Bora torcer pro Brasil hoje, moçada. Um abraço pra todo mundo.
1: Bora lá então, curtir Copa do Mundo arriba, Liz e Jô.

0: Aí, Lizzy Jô, Copa do Mundo arriba, legal, legal, gostosa. Vamos curtir essa aí durante a Copa aí também, hein? É, bora Brasil! Bora Brasil, de todo jeito o Brasil esse ano é hexa, não tem jeito, viu? Todo jeito esse ano o Brasil é hexa, sabe por quê? Se ele ganhar a Copa, ele é hexa. Se ele perder, vão ser 6 vezes que ele perde seguida. Então vai ser hexa de todo jeito, né? 10-4 agora. Já já eu volto.
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2: 1,3.
3: Bom dia, sim!
0: Muito bem, bom dia. 10 horas agora, mais 10 minutinhos. 10 e mais 10 em Sacramento. Tá na 100, tá todo mundo pra lá de feliz. Tá feliz demais da conta.
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0: Então vamos atender participação aqui, né? Nossa amiga Rosemary. Ô, Rosemary, bom dia. Tá pedindo aqui a música Bebo e Choro, Nando Moreno e Rio Negro Solimões. É o contrário, viu, Rosimar? É Choro e Bebo. É o nome da moda. Vamos trazer pra vocês, sim. Tá na fita.

0: Moreno, sucesso pra você, garoto.
1: Rapaz, que alegria estar aqui com você e ver que essa música aí foi gravada.
2: Bom dia, Valtinho, Valtinho Gonçalves.

0: Muito bem, 10:18 agora, 10:18. Curtiram conosco aí, Lanterna dos Desafogados, Primeiros Erros, ao som de Manute, né? Tivemos também aí o Nando Moreno com Rio Negro e Solimões, Choro e Bebo. 10:19, vamos aqui no nosso intervalo. Já já tem mais música pra você, rapidinho, é Vapt Vupt, eu já volto, viu?
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0: Muito bem, agora 10 horas mais 23 minutos, 10:23 em Sacramento. Vamos prosseguindo, porque tem participação chegando, pedindo aqui pra nós música bonita no Sabadão das 100. Quero mandar um alô aqui pra Maria Helena. Oi, Maria Helena. Tá dizendo bom dia, Valtinho. Final de semana abençoado pra nós. Manda uma música boa aí. Vou mandar sim. É, como é que tá o teu fio? Tudo bem, Maria Helena? Ótimo final de semana pra vocês, viu? Meu amigo Arley Cruz, fala comigo.
11: Bom dia, meu amigo Valtinho. Muito frio aí?
0: Tá acelerado o negócio aqui.
11: Já pode estampar um, não pode?
0: Pode, ué.
11: Ei, Valtinho, pedi uma música aí pra nós aí. O César e Paulinho, remédio pra saudade é pinga. E oferecer aqui pra minha esposa, pro meu filho, pra todo mundo que estiver ouvindo a 100, tá bom? Pra você. E um ótimo e abençoado sábado a todos. Tá na 100, tá feliz.
0: 10h24 em Sacramento. Valeu, Arley. O César e Paulinho tá gravando umas músicas agora bem pra cima, né? Não é o sertanejão, por isso que eu vou tocar. Porque o sabadão não toca o sertanejão pesado, né? Aqueles que a gente faz no ponteio da viola. Mas essa aí, é, mas ela tá mais pro sertanejo universitário do que pro sertanejão. Manda ver, César e Paulinho.
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0: César e Paulinho, remédio pra saudade é fim. Vai devagar aí, com a dor que o santo é de barro, viu? Fala comigo, minha amiga Maria da Congada.
1: Bom dia, Valtinho. Valtinho, eu gostaria de ouvir a música do Guarda Costa. Eu ofereço pra todo mundo que tá ligadinho na rádio, pra vocês aí. E tenha um bom final de semana. Fica com Deus até segunda. Se Deus quiser, ele vai querer, Valtinho.
0: Valeu, um Mari. Se Deus quiser, vai querer sim. Ele vai querer sim. Porque ele quer o melhor pra gente. São 10:28, mas que virada de ritmo agora, hein? Saindo do César e Paulinho e chegando com Whitney Houston. E

0: Ô, música maravilhosa. Eu assisti esse filme não sei quantas vezes, o Guarda Costa. Bruto de bom, hein? Bruto de bom. Kevin Costner, Whitney Houston e a irmã dela também, que eu esqueci o nome agora, participam desse filme aí. E essa aí foi o tema do filme, né? A música tema do filme aí. Com Whitney Houston, a própria atriz, né? I Will Always Love You. Muito bonita, 10h33.
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0: Muito bem, vamos mandar um alô, aqui. Eu vou colocar o áudio dele. A participação aí, né, do nosso ouvinte, o Diego Faria. Onde você tá, Diego?
1: Bom dia, meu amigo Paltinho. Tudo bem? Mandar uma música pra gente aqui em Pouso Alegre, sul de Minas. Aí, né, cantado Daniel. Estamos aqui fazendo serviço na loja Zema aqui.
0: Pouso Alegre, tá lá o Diego, né? Aí eu expliquei pra ele que o Daniel, a música Reina Encantado, nesse horário não dá, né? Eu expliquei ainda há pouco, né? Que o sertanejão mais raizão, como é o caso dessa música aí, por exemplo, a gente não toca no sabadão, né? Aí o Daniel mandou aqui, pediu, então manda pra nós aí, Gustavo Lima, Retrovisor, tá na agulha, Diego. Bom dia, bom final de semana.
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Música bonita de Gustavo Lima, Retrovisor. Toca muito essa, hein? Toca muito. 10h42, a minha amiga Elza Barcelos tá na sintonia como sempre e pediu pra gente trazer pra ela Rodrigo e Daniel, Amor. Não, não é essa. É, a música chama-se Impossível, não é isso, Elza? Bom dia! Bom final de semana!

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9: 10h48 em Sacramento, 10h48. Vamos que vamos, prosseguindo aqui com o nosso Sabadão da 100. Essa música o Edson Hudson regravaram ela o ano passado. Essa música fez muito sucesso, hein? Quem lembra das brincadeiras no Sacramento Clube? Quem lembra dos bailinhos lá no Afonso Pena, com o som do rei? Vai lembrar dessa música aqui. E aquelas brincadeiras de final de semana também na casa dos amigos, né? Ó.

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0: Cafezinho 59, 10 horas 59 minutos em Sacramento. É o sabadão que já vai entrar aí na sua última hora hoje, né? Tivemos aí Maiara e Maraíza, Não Abro Mão. É, Madrugada é Fria com o musical Percussor e Edson Hudson, Love Hurts. Legal, né? Legal.
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0: 11 horas agora, mais 7 minutos. Última hora do sabadão.

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0: 11 horas agora, 16 minutos, 11:16 em Sacramento. Participação que nós tivemos, Zé Neto e Cristiano, pulando o muro, Prisioneiro da Saudade, com o grupo Pagodaço e o Jorge Matheus, Propaganda. 11:16 em Sacramento.
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tá aí nos bailes da vida, recordando, né? Legal, legal. São 11 horas agora, 25 minutos, 11:25 em Sacramento. Vamos fazer um forrozinho aqui agora, até as 11:30. Vamos que vamos.

0: Aí nós tivemos o bonde do forró, e o sucesso aí do Zezé de Camargo, cantado em ritmo de forró, dois corações e uma história, né? Antes, Alemão do Forró, eu e você.
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0: São 11 horas agora, 37 minutos, 11 mais 37. Bom dia, ouvinte do nosso Sabadão da 100. Vamos fazer aqui uma. Sabe quando vem aquelas músicas ao vivo, assim, nos barzinhos, né? Aí eles falam assim: vamos fazer uma seleção de modão. Cléudibar.

0: massa, é bom demais.
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0: Solidão. Antes nós tivemos aí o Cléo de Bar, fez um pupurri legal, música de barzinha, Solidão, Rosas Versos e Vinhos e Frente a Frente.
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3: Tudo bem, minha gente? Tô indo embora. Vem aí a Vibe 100 com meu amigo Thiago Mariano. Muito obrigado a todos pelo carinho, pela companhia aqui no nosso Sabadão da 100. Excelente final de semana pra todo mundo. Fiquem com Deus, porque é graças a Ele que a vida continua. E se falando em Deus, pra finalizar nosso programa, vou deixar aqui a participação de Jads e Jadson. Ouçam com atenção a letra dessa música. E quando a coisa não estiver boa pro seu lado, lembre-se dela. Tchau, gente. Fiquem com Deus. Fui.
4: Vamos levar o nosso coração aos céus. Dá glória a Deus.

Bem baixinho, Ivan. Bem baixinho. Eu sou a luz, a verdade, o caminho, a vida. Ninguém vai ao Pai senão por mim. Foi o que Jesus falou. E o que ele pediu? Ame, ame de verdade. Não só a quem te faz bem, não só a quem te convém. Isto é amor. Amor é humildade, é carinho, é compaixão, é gratidão, é perdão. Ame, ame para ser amado, perdoe para ser perdoado. Seja manso, seja humilde de coração, assim como Jesus foi. Tá bom? Deus abençoe a todos vocês.

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3: Qual a diferença entre o terço e o rosário? O rosário é tradicionalmente composto por três conjuntos de mistérios da vida de Jesus: os mistérios gozosos, dolorosos e gloriosos. Durante a oração, recita-se 150 Ave-Marias, sendo que a cada 50 Ave-Marias se completava um conjunto de mistérios. Foi aí que surgiu a prática de rezar apenas um conjunto de mistérios, que ficou conhecida como terço, pois se rezava a terça parte do rosário, ou seja, 50 Ave-Marias. No entanto, em 2002, o Papa João Paulo II decidiu incluir um novo conjunto de mistérios ao rosário, os mistérios luminosos, aumentando o número total de Ave-Marias de 150 para 200. Seguindo esse raciocínio, como foi acrescentado um novo conjunto de mistérios, o terço deveria passar a ser chamado de quarto. No entanto, o nome terço ficou marcado na história.
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2: Muito boa tarde, meus queridos ouvintes, pra você que tá ligado aí comigo na 100,3 e tá ligado comigo agora também na Vibe 100, 12 horas e 13 minutos, meio-dia e 13. Hoje, dia 6 de junho de 2026, e sabadou, meus amigos e minhas amigas. É, o sabadão já chegou, e pra você que tava esperando o finalzinho de semana, ele já chegou chegando, trazendo muita luz, muita alegria, pra você já chegar com os dois pés na porta nesse final de semana, aplicando aquela teoria que eu sempre trago pra vocês. Aplica aí a teoria do TBC e tira logo esse bundão da cadeira e vamos partir pra ação, meu amigo e minha amiga. Porque só assim, aquele tanto de planos que você só fala, serão colocados em prática, né? Pra te ajudar nisso, vou trazer dicas de alimentação, que vai trazer pros seus dias saúde, disposição. E pra você que tá meio perdidão, meio perdidona, fica tranquilo, viu? Vou trazer notícias pra você também, isso recheado com o melhor da música, com tudo que tá bombando no seu cenário nacional e internacional também. Então pode vir chegando juntinho comigo nessa sexta-feira maravilhosa, porque chegou a hora da alegria.

0: Sim.
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3: A comunicação é minha, mas também é toda sua. Sabadão maravilhoso, 6 de julho de 2026. E você que vem chegando juntinho comigo já tá curtindo aí o melhor da música, né? Acabaram de curtir aí uma versão de Partida de Futebol. E quem canta é Dilcinho, né? Essa aí foi uma iniciativa do nosso grande amigo comunicador aí, o Cazé. Com o Cazé PV, trouxe essa versão, ficou maravilhosa. E com certeza vai rolar muito aí durante os jogos, né? Hoje, inclusive, tem Brasil com Egito. É quase uma música do Tchan, né, galera? É uma mistura do Brasil com o Egito. Quem sabe o que eu tô falando, entendeu a piada, né? E ó, vem comigo também, porque agora já é 12h30, mais conhecido como meio-dia e meio. Eu voltei pra trazer, além de música boa, informação e também participação de você ouvinte, tá? Pode entrar em contato direto aí comigo. Já aproveita aqui pra mandar um abração lá pro meu amigo boy. Fala aí, Jonathan, ele que tá sempre ligado com a gente e com toda a família também, que tá ligada lá da zona rural, da fazenda, da roça, e sempre ligado com a gente e ouvindo aí a Rádio Sacramento. Um abraço pra você, meu amigo, pra você e essa turma linda aí, as garotas, a Ágata, a Pérola e também a Jade. E turminha maravilhosa, hein, meu amigo? Você também é pai de gêmeas, né? Coisa boa, é bom demais, né, meu querido? Um abraço aí pra Ana Flávia também, o grande amor desse boy, e também todo mundo que tá na 100, vai curtir agora mais música. E antes eu vou lembrar pra você e trazer saúde e disposição pra sua vida, pode colocar na sua dieta também, meu querido, água, viu? E hoje eu vou falar aqui de vários itens pra cuidar da saúde aí do seu figão, viu? Não vai abusar só desse figão aí não, meu querido. Coloca água aí na sua dieta, seu corpo agradece, seu fígado trabalha melhor, elimina mais toxinas e você pode até tomar aquela gelada com mais tranquilidade, viu? Então não abusa não, mas também traga mais ajuda aí pro seu figão. Faz isso, por favor, viu? E vamos com mais música então, chega de conversa fiada e agora vamos com César Menotti e Fabiano, trânsito parado, e vou deixar na sequência pra vocês. Vem comigo.

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4: Homenagem do Fidomir Beca, pro Eterno Chorão, Charlie Brown Jr.

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2: Thiago Brava, um violão, uma catuaba e o Jorge. 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

0: Valeu, Jorge.
1: Valeu, cara.
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1: papai. 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
1: Treze horas e treze minutos. Sorte pra alguns aí, azar pra outros, né? Fica aí a seu critério, tá? E ó, você que vem comigo já sabe que além de muita música boa, você tá curtindo a informação também. 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Corre pra lá já. 13:14, vamos trazendo mais música e dica pra você que quer cuidar do seu fígado. Você pode colocar na sua dieta aí também, gente. Inclusive, eu vou trazer aqui hoje chás, né? Alguns chás aí que ajudam a você melhorar a saúde do seu fígado. E o primeiro é muito famoso, né, galera? Todo mundo conhece aí o famoso chá de boldo. Ele estimula a produção da bile, né? Que facilita a digestão de gorduras e também reduz o mal-estar após os seus excessos. E outros benefícios também é que o chá de boldo, ele ajuda a combater gases e alivia também cólicas intestinais. Então vale sempre colocar na sua dieta o boldo aí que você consegue encontrar em qualquer lugar, né, gente? Qualquer hortinha aí, você tem aquele pezinho de boldo e pode colocar na sua dieta aí com tranquilidade, viu? 13:14, vamos trazer mais música. Dessa vez aqui eu já ofereço pra toda a galera que tá nos ouvindo aí na zona rural. Um abraço pros meus amigos aí lá da Sete Voltas, meus amigos aí Danilo, pessoal que tá nos ouvindo aí também lá da Chácara e também do Sítio da Fazenda aí da nossa querida amiga Roberta. Meu amigo Silas Bonetti também tá na escuta aí, né, meu querido? Aí o Francisco fez aniversário ontem, né? Tá comemorando aí, Francisco. Um abraço pra você, meu querido. Vamos curtir então com Wesley Safadão por enquanto e Menino Veneno na sequência pra você.

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3: 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Vem você pra Vibe 100, 13 horas e 36 minutinhos. Você que tá na sintonia, tá curtindo aí o melhor da música. Só selecionadas especialmente pra você que tá sintonizado aqui na Vibe 100. E ó, já vou aqui mandar um grande abraço para os meus amigos aí que estão sintonizados aqui pelo WhatsApp. Um abração pra minha amiga Ângela e todo o pessoal aí do bairro Maria Rosa. Meu amigo Elias, que tá sempre rompendo o estradão aí. Minha amiga Elza Barcelos, um abraço aí pro Diego Faria, tá sempre na sintonia por aqui também. Os meus amigos Liz e Jô também, que estão sempre aqui nos acompanhando. Um abraço aí pro meu amigo Vantuil. Todo o pessoal lá da Siju também, que tá sempre na sintonia com a gente. Meu amigo Bozo lá de Garapava. A galera lá da Três Marias Agro, tá na atividade, hein, Marcelão? Segura então um abração aí enorme pra você, pra Fernanda, um abração também aí pra galera todo, Indimar, que é a Maria Eduardo, Lucas, o Cheiro Li, que turma linda, hein, Marcelão? Segura aí então com mais música, daqui a pouquinho eu trago mais dica pra você cuidar do seu figão, viu? Ó, com o xará Thiago Martins, vocês vão curtir aí, que se chama Amor Temporal e Mina de Fé na sequência. O melhor do samba é pra você que tá sintonizado comigo. Sente essa. Música.

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4: Muitíssimo boa tarde pra você, 13h55. E você que vem comigo por aqui, já tá curtindo aí o melhor da música, né? Ó, eu também tô trazendo pra você aqui dicas de alimentos, inclusive dicas de chás hoje, tá? Pra você cuidar do seu figão aí, não passar aperto no final de semana. Já falei aqui daquele famoso chá de boldo, todo mundo já conhece, né? E eu também vou falar de um chá aqui, que muita gente também conhece, que é o chá de dente de leão. Pois é, viu, galera? Você consegue encontrar ele em qualquer lugar também, supermercado, loja de produtos naturais por aí. E ó, o chá dente de leão, gente, ele auxilia aí na limpeza geral do organismo e também melhora a função do seu fígado. E outros benefícios também aí do chá de dente de leão é porque ele é riquíssimo em potássio e ele também tem uma ação diurética, né? Então ele ajuda aí a reduzir aquela retenção de líquidos que talvez você possa ter aí também, viu? Ótimo aí pra você que tá fazendo atividades físicas, que quer melhorar aí também a sua eliminação aí de toxinas, e você também que às vezes exagerou no final de semana, quer reduzir aí também aquele inchaço acumulado, coloque aí na sua dieta também o chá de dente de leão, seu corpo agradece e é claro o seu figão também, né? 13h57, vamos com mais música. Dessa vez eu já vou aqui oferecendo música especial pra toda a galera que tá nos ouvindo aí, ó. Pessoal que tá lá na Terceira Ponte, um abraço aí pros meus queridos amigos, meus pais, as minhas lindas, a minha mamãe, a minha querida linda Pri, os meus filhos também, todo o pessoal, os vizinhos aí que estão por lá também, o pessoal de Rifaina. Agora a galera vai curtir um pouquinho de reggae, tá? E ó, esse reggae aqui, gente, é diferente, é um álbum de Djavan, que na verdade aí, o álbum de Djavan traz aqui uma sequência de músicas com Djavan, né, trazendo aí nas músicas, mas cantando naquele ritmo de reggae. E o álbum se chama Djavan. Muito bom, viu, galera? Curte aí a música Nenhum Dia. Todo mundo conhece essa e vai curtir agora comigo. Sente essa.

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6: Que a fé ilumine o seu caminho, guiando através das tempestades e das noites escuras. Com perseverança e confiança, você superará todos os obstáculos que a vida colocar em seu caminho. Lembre-se que cada desafio é uma oportunidade de crescimento. Então, mantenha-se forte e o sucesso e a realização estarão à sua espera no horizonte. Acredite em si mesmo e siga em frente com coragem. Você pode sempre mais. Muito obrigado, meus amigos. Valeu, até mais. Fui.
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0: partir de agora, direto do Santuário de Nossa Senhora Aparecida, São Paulo, ao vivo. 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
3: Olá, meu querido irmão, querida irmã, estamos no tempo comum na liturgia da igreja, nesse momento especial que vai da Páscoa até a festa de Cristo Rei. Um tempo longo na liturgia, na qual nós somos convidados a incorporar em nosso dia a dia a palavra de Jesus, a mensagem da comunidade de fé e a experiência daqueles que vieram antes de nós. Então a liturgia vai nos oferecer a oportunidade de fazer uma grande reflexão, um grande retiro na nossa vida, trazendo para o hoje a riqueza que a palavra nos traz. E hoje nós temos um trecho do comentário sobre o Evangelho de São João. É de São Tomás de Aquino, presbítero do século XIII. São Tomás nos fala sobre o caminho para chegar à verdadeira vida, ou à dimensão interior tão profunda que nos faz viver aqui na terra como se já no céu estivéssemos. O caminho é o próprio Cristo, conforme ele próprio disse: eu sou o caminho. E com muita razão, pois temos por ele acesso junto ao Pai. Porque, porém, esse caminho não está distante do seu termo, mas unido a ele. Cristo acrescenta verdade e vida, de sorte que ao mesmo tempo o caminho é o termo, é o caminho segundo a humanidade, é o termo segundo a divindade, assim como o homem diz: eu sou o caminho, e como Deus acrescenta a verdade e a vida. Por essas duas realidades, indica bem o término deste caminho. O término deste caminho é a meta do desejo dos homens, e o homem deseja principalmente duas coisas. Primeiro, o conhecimento da verdade, o que lhe é próprio. Segundo, a permanência no ser, o que é comum a todos os seres. Cristo é o caminho que leva ao conhecimento da verdade, porque ele mesmo é a verdade. Conduze-me, Senhor, à tua verdade, e entrarei em teu caminho. Cristo é também o caminho que faz chegar à vida. É ele próprio a vida. Senhor, fizeste-me conhecer os caminhos da vida. Por esse motivo, designou o término do caminho como verdade e vida. Ambas se referem a Cristo. Em primeiro lugar, porque ele é a vida. Nele era a vida. Em seguida, porque ele é a verdade, era a luz dos homens. Ora, a luz é a verdade. Se, portanto, indagas por onde passar, acolhe a Cristo, o próprio caminho. É este o caminho, caminhai por ele. E Agostinho disse: caminha pelo homem e chegarás a Deus. É melhor claudicar no caminho do que caminhar com desembaraço fora dele. Pois quem manqueja no caminho, com quanto demore, chegará ao termo. Quem, ao contrário, vai por fora do caminho, embora correndo, se afasta cada vez mais do termo. Se agora perguntas para onde ir, adere a Cristo, que é a verdade, meta de nossa caminhada. Minha boca meditará a tua verdade, e se buscas permanecer, adere a Cristo, a própria vida. Quem me encontra, encontra a vida e a unirá à salvação vinda do Senhor. Os que a ele aderem não andam fora, mas no caminho reto. Também não podem enganar-se, pois com efeito é ele a verdade e ensina toda a verdade, conforme suas mesmas palavras: para isto nasci e vim aqui, para dar testemunho da verdade. E ainda: nada te perturbará, porque ele mesmo é a vida e o que dá a vida. Eu vim para que tenham vida e a tenham em abundância.
0: Vamos rezar a consagração.

Ó Maria Santíssima, pelos méritos de nosso Senhor Jesus Cristo, em vossa querida imagem de Aparecida, espalhais inúmeros benefícios sobre todo o Brasil. Eu, embora indigno de pertencer ao número de vossos filhos e filhas, mas cheio do desejo de participar dos benefícios de vossa misericórdia, prostrado a vossos pés, consagro-vos o meu entendimento, para que sempre pense no amor que mereceis. Consagro-vos a minha língua, para que sempre vos louve e propague a vossa devoção. Consagro-vos o meu coração, para que depois de Deus, vos ame sobre todas as coisas. Recebei-me, ó Rainha incomparável, vós que o Cristo crucificado deu-nos por mãe, no ditoso número de vossos filhos e filhas. Acolhei-me debaixo de vossa proteção, socorrei-me em todas as minhas necessidades espirituais e temporais, sobretudo na hora de minha morte. Abençoai-me, ó celestial cooperadora, e com vossa poderosa intercessão, fortalecei-me em minha fraqueza, a fim de que, servindo-vos fielmente nesta vida, possa louvar-vos, amar-vos e dar-vos graças no céu por toda a eternidade. Assim seja. Amém.

0: Oremos. Deus eterno e todo-poderoso, é neste Espírito de Jesus que vos pedimos que abençoe a água que teus filhos e filhas trazem diante de si. Quisestes que pela água, fonte de vida e princípio de purificação, as nossas almas fossem purificadas e recebessem o prêmio da vida eterna. Abençoai esta água, para que nos proteja e renovai em nós a fonte viva de vossa graça, a fim de que nos livre de todos os males e possamos nos aproximar de vós com o coração puro e receber a vossa salvação. Que esta água nos recorde o nosso batismo como fonte de que jorra para a vida eterna. Em nome do Pai, e do Filho, e do Espírito Santo. Amém.
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9: 15 horas e 12 minutos.
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16: 15 horas e 14 minutos.
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0: 11:42.
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7: Sétimo mandamento, não roubar. Este mandamento nos convida a ir além da simples proibição do roubo. Enquanto cristãos, esse mandamento nos orienta a respeitar os bens alheios e a cumprir nossas obrigações financeiras. Roubar não se limita apenas à apropriação direta de algo que não nos pertence. Inclui também não pagar salários justos, atrasar pagamentos sem motivo válido, e explorar a necessidade alheia para ganho próprio. Pequenos atos, como pegar algo sem permissão, mesmo que pareçam insignificantes, são desordens morais que devem ser evitadas. Jesus nos adverte: de fato, que aproveitará o homem se ganhar o mundo inteiro, mas arruinar a sua vida? Além do arrependimento, é essencial restituir o que foi tomado e reparar os danos causados.
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8: Acertando seus ponteiros agora 4 horas em ponto, 16 horas.
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0: Bola, a gente volta com mais sucesso pra você, não sai daí não.
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7: 16h12.
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0: Estamos de volta com o Baú Sertanejo.

0: Wesley e Paulinho, trio Parada Dura.
1: Júlio Gerdolfani, Sérgio Paulinho.

0: trazendo pra você sempre as melhores. O Sai Daí Não, daqui a pouco tem mais aqui no baú.
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1: Agora, 16 horas e 23 minutos.
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0: Sertanejo, sempre com as melhores pra você aqui, não sai da sintonia, já já tem mais pra você.
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7: Uma boa tarde para você, agora 16 horas e 37 minutos.
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0: E estamos de volta.

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4: 16 horas e 41 minutos.

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13: 16:54.
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16: Mais um modão chegando aqui no nosso Baú Sertanejo.

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1: 14h30.
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3: Olha, certo, agora são 16h59.

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2: Eita coisa boa, Mauro Sertanejo, levando pra você os melhores de todos os tempos. Não sai da sintonia, já já tem mais pra você.
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15: 17 horas e 6 minutos.
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2: Mais um modão chegando aqui no nosso Baú Sertanejo. Aumenta o som.

0: tempos, os modões passam por aqui. A gente volta daqui a pouquinho, não sai daí não.
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10: 17 horas e 20

0: Vocês gostam de modão, né, gente?
1: Oh,
0: amanhã você não bebeu uma cachaça, doente.
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3: 17 horas e 33 minutos.

0: O sertanejo sempre com as melhores pra você aqui, não sai da sintonia, já já tem mais pra você.
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4: 17 horas e 38 minutos.
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0: Valeu, gente. Depois do intervalo, a gente tá aqui de volta.

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0: Pai, do Filho e do Espírito Santo. Amém. O anjo do Senhor anunciou a Maria,
1: e ela concebeu do Espírito Santo.
0: Ave Maria, cheia de graça, o Senhor é convosco. Bendita sois vós entre as mulheres, e bendito é o fruto do vosso ventre, Jesus.
1: Santa Maria, Mãe de Deus, rogai por nós, pecadores, agora e na hora de nossa morte. Amém.
0: Eis aqui a serva do Senhor.
1: Faça-se em mim segundo a tua palavra.
0: Ave Maria, cheia de graça, o Senhor é convosco. Bendita sois vós entre as mulheres, e bendito é o fruto do vosso ventre, Jesus.
1: Santa Maria, Mãe de Deus, rogai por nós, pecadores, agora e na hora de nossa morte. Amém.
0: O Verbo divino se fez carne
1: e habitou entre nós.
0: Ave Maria, cheia de graça, o Senhor é convosco. Bendita sois vós entre as mulheres, bendito é o fruto do vosso ventre, Jesus.
1: Santa Maria, Mãe de Deus, rogai por nós, pecadores, agora e na hora de nossa morte. Amém.
0: Rogai por nós, Santa Mãe de Deus,
1: para que sejamos dignos das promessas de Cristo.
0: Oremos, infundir, Senhor, em nossos corações a vossa graça, para que nós, que conhecemos pela anunciação do anjo a encarnação de Jesus Cristo, vosso Filho, cheguemos por sua paixão e morte na cruz à glória da ressurreição, pelo mesmo Cristo nosso Senhor.
1: Amém.
0: E desejo para todos que nos acompanham as bênçãos de Deus Todo-Poderoso, o Pai, o Filho e o Espírito Santo, e permaneça para sempre.

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1: 1,3.
3: Baú Sertanejo, depois do intervalo a gente volta com mais sucesso pra você, não sai daí não.
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7: Agora 18:07.

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1: 18 horas e 16 minutos.
2: Mauro Sertanejo trazendo pra você sempre as melhores. O Sai Daí Não, daqui a pouco tem mais aqui no baú.
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1: 18 horas e 18 minutos.
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4: Mais uma super sequência de volta aqui, ó, pra você ouvir curtindo o Baú Sertanejo.
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2: Uma ótima noite para você agora, 18 horas e 22 minutos.
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0: 2:30.
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0: você
1: pra encerrar com chave de ouro mais uma edição do nosso Baú Sertanejo. Que pena que acabou, fica triste não, tá chegando mais um campeão aqui na Mais Ouvida e é claro que você vai fazer parte também com a gente da próxima edição do nosso Baú Sertanejo, que volta na próxima. Voltaremos na próxima edição, fica com Deus e até lá.
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10: Queridos ouvintes da Rádio Sacramento, com alegria e fé, iniciamos agora a oração.

Com o coração cheio de esperança, iniciemos nossa oração pedindo pelas famílias, pela igreja, pelo mundo e por todas as intenções que trazemos em nosso coração. Em nome do Pai e do Filho e do Espírito Santo. Amém. Senhor Jesus, nós vos oferecemos este terço que vamos rezar, contemplando os mistérios de nossa redenção. Concedei-nos, por intercessão de Maria, vossa Mãe Santíssima, a quem nos dirigimos, as virtudes que nos são necessárias para bem rezá-lo e a graça que nos vem desta santa devoção.

0: Contemplemos neste dia os mistérios gozosos, mistérios da alegria. Nos mistérios gozosos, contemplamos a alegria do início da salvação, meditando sobre a encarnação e os primeiros anos da vida de Jesus. Esses momentos nos convidam a louvar o sim de Maria, a simplicidade da vida de Cristo e a grandeza do plano de Deus. Creio em Deus Pai Todo-Poderoso, Criador do céu e da terra, e em Jesus Cristo, seu único Filho, nosso Senhor, que foi concebido pelo poder do Espírito Santo, nasceu da Virgem Maria, padeceu sob Pôncio Pilatos, foi crucificado, morto e sepultado, desceu à mansão dos mortos, ressuscitou ao terceiro dia, subiu aos céus, está sentado à direita de Deus Pai Todo-Poderoso, donde há de vir a julgar os vivos e os mortos. Creio no Espírito Santo, na Santa Igreja Católica, na comunhão dos santos, na remissão dos pecados, na ressurreição da carne, na vida eterna. Amém. Pai nosso que estais no céu, santificado seja o vosso nome. Venha a nós o vosso reino. Seja feita a vossa vontade, assim na terra como no céu.
1: O pão nosso de cada dia nos dai hoje. Perdoai-nos as nossas ofensas, assim como nós perdoamos a quem nos tem ofendido. E não nos deixeis cair em tentação, mas livrai-nos do mal. Amém.
0: Ave Maria, cheia de graça, o Senhor é convosco. Bendita sois vós entre as mulheres. E bendito é o fruto do vosso ventre, Jesus.
1: Santa Maria, Mãe de Deus, rogai por nós, pecadores, agora e na hora da nossa morte. Amém.
0: Ave Maria, cheia de graça, o Senhor é convosco. Bendita sois vós entre as mulheres. E bendito é o fruto do vosso ventre, Jesus.
1: Santa Maria, Mãe de Deus, rogai por nós, pecadores, agora e na hora da nossa morte. Amém.
0: Ave Maria, cheia de graça, o Senhor é convosco, bendita sois vós entre as mulheres, e bendito é o fruto do vosso ventre, Jesus.
1: Santa Maria, Mãe de Deus, rogai por nós, pecadores, agora e na hora da nossa morte. Amém.
0: Glória ao Pai, ao Filho e ao Espírito Santo.
1: Assim como era no princípio, agora e sempre, pelos séculos dos séculos. Amém.
0: Ó meu Jesus, perdoai-nos, livrai-nos do fogo do inferno, levai as almas todas para o céu e socorrei principalmente aquelas que mais precisarem da vossa misericórdia. Sagrado Coração de Jesus, nós temos confiança em vós. Nossa Senhora do Patrocínio do Santíssimo Sacramento, rogai por nós. No primeiro mistério, contemplamos a encarnação do Filho de Deus, anunciada pelo Arcanjo São

0: Pai nosso que estais nos céus, santificado seja o vosso nome. Venha a nós o vosso reino. Seja feita a vossa vontade, assim na terra como no céu.
1: O pão nosso de cada dia nos dai hoje. Perdoai-nos as nossas ofensas, assim como nós perdoamos a quem nos tem ofendido. E não nos deixeis cair em tentação, mas livrai-nos do mal. Amém.
0: Ave Maria, cheia de graça, o Senhor é convosco. Bendita sois vós entre as mulheres. E bendito é o fruto do vosso ventre, Jesus.
1: Santa Maria, Mãe de Deus, rogai por nós, pecadores, agora e na hora da nossa morte. Amém.
0: Ave Maria, cheia de graça, o Senhor é convosco. Bendita sois vós entre as mulheres, e bendito é o fruto do vosso ventre, Jesus.
1: Santa Maria, Mãe de Deus, rogai por nós, pecadores, agora e na hora da nossa morte. Amém.
0: Ave Maria, cheia de graça, o Senhor é convosco. Bendita sois vós entre as mulheres, e bendito é o fruto do vosso ventre, Jesus.
1: Santa Maria, Mãe de Deus, rogai por nós, pecadores, agora e na hora da nossa morte. Amém.
0: Ave Maria, cheia de graça, o Senhor é convosco. Bendita sois vós entre as mulheres, e bendito é o fruto do vosso ventre, Jesus.
1: Santa Maria, Mãe de Deus, rogai por nós, pecadores, agora e na hora da nossa morte. Amém.
0: Ave Maria, cheia de graça, o Senhor é convosco. Bendita sois vós entre as mulheres, e bendito é o fruto do vosso ventre, Jesus.
1: Santa Maria, Mãe de Deus, rogai por nós, pecadores, agora e na hora da nossa morte. Amém.
0: Ave Maria, cheia de graça, o Senhor é convosco. Bendita sois vós entre as mulheres, e bendito é o fruto do vosso ventre, Jesus.
1: Santa Maria, Mãe de Deus, rogai por nós, pecadores, agora e na hora da nossa morte. Amém.
0: Ave Maria, cheia de graça, o Senhor é convosco. Bendita sois vós entre as mulheres, e bendito é o fruto do vosso ventre, Jesus.
1: Santa Maria, Mãe de Deus, rogai por nós, pecadores, agora e na hora da nossa morte. Amém.
0: Ave Maria, cheia de graça, o Senhor é convosco. Bendita sois vós entre as mulheres, e bendito é o fruto do vosso ventre, Jesus.
1: Santa Maria, Mãe de Deus, rogai por nós, pecadores, agora e na hora da nossa morte. Amém.
0: Ave Maria, cheia de graça, o Senhor é convosco. Bendita sois vós entre as mulheres, e bendito é o fruto do vosso ventre, Jesus.
1: Santa Maria, Mãe de Deus, rogai por nós, pecadores, agora e na hora da nossa morte. Amém.
0: Ave Maria, cheia de graça, o Senhor é convosco. Bendita sois vós entre as mulheres, e bendito é o fruto do vosso ventre, Jesus.
1: Santa Maria, Mãe de Deus, rogai por nós, pecadores, agora e na hora da nossa morte. Amém.
0: Glória ao Pai, e ao Filho, e ao Espírito Santo.
1: Assim como era no princípio, agora e sempre, pelos séculos dos séculos. Amém.
0: Ó meu Jesus, perdoai-nos, livrai-nos do fogo do inferno. Levai as almas todas para o céu, e socorrei principalmente aquelas que mais precisarem da vossa misericórdia. Sagrado Coração de Jesus, nós temos confiança em vós. Ó Maria concebida sem pecado, rogai por nós que recorremos a vós. No segundo mistério contemplamos a visitação de Nossa Senhora, a Santa

0: nosso que estais nos céus, santificado seja o vosso nome. Venha a nós o vosso reino. Seja feita a vossa vontade, assim na terra como no céu.
1: O pão nosso de cada dia nos dai hoje. Perdoai-nos as nossas ofensas, assim como nós perdoamos a quem nos tem ofendido. E não nos deixeis cair em tentação, mas livrai-nos do mal. Amém.
0: Ave Maria, cheia de graça, o Senhor é convosco. Bendita sois vós entre as mulheres. E bendito é o fruto do vosso ventre, Jesus.
1: Santa Maria, Mãe de Deus, rogai por nós, pecadores, agora e na hora da nossa morte. Amém.
0: Ave Maria, cheia de graça, o Senhor é convosco. Bendita sois vós entre as mulheres, e bendito é o fruto do vosso ventre, Jesus.
1: Santa Maria, Mãe de Deus, rogai por nós, pecadores, agora e na hora da nossa morte. Amém.
0: Ave Maria, cheia de graça, o Senhor é convosco. Bendita sois vós entre as mulheres, e bendito é o fruto do vosso ventre, Jesus.
1: Santa Maria, Mãe de Deus, rogai por nós, pecadores, agora e na hora da nossa morte. Amém.
0: Ave Maria, cheia de graça, o Senhor é convosco. Bendita sois vós entre as mulheres, e bendito é o fruto do vosso ventre, Jesus.
1: Santa Maria, Mãe de Deus, rogai por nós, pecadores, agora e na hora da nossa morte. Amém.
0: Ave Maria, cheia de graça, o Senhor é convosco. Bendita sois vós entre as mulheres, e bendito é o fruto do vosso ventre, Jesus.
1: Santa Maria, Mãe de Deus, rogai por nós, pecadores, agora e na hora da nossa morte. Amém.
0: Ave Maria, cheia de graça, o Senhor é convosco. Bendita sois vós entre as mulheres, e bendito é o fruto do vosso ventre, Jesus.
1: Santa Maria, Mãe de Deus, rogai por nós, pecadores, agora e na hora da nossa morte. Amém.
0: Ave Maria, cheia de graça, o Senhor é convosco. Bendita sois vós entre as mulheres, e bendito é o fruto do vosso ventre, Jesus.
1: Santa Maria, Mãe de Deus, rogai por nós, pecadores, agora e na hora da nossa morte. Amém.
0: Ave Maria, cheia de graça, o Senhor é convosco. Bendita sois vós entre as mulheres, e bendito é o fruto do vosso ventre, Jesus.
1: Santa Maria, Mãe de Deus, rogai por nós, pecadores, agora e na hora da nossa morte. Amém.
0: Ave Maria, cheia de graça, o Senhor é convosco. Bendita sois vós entre as mulheres, e bendito é o fruto do vosso ventre, Jesus.
1: Santa Maria, Mãe de Deus, rogai por nós, pecadores, agora e na hora da nossa morte. Amém.
0: Ave Maria, cheia de graça, o Senhor é convosco. Bendita sois vós entre as mulheres, e bendito é o fruto do vosso ventre, Jesus.
1: Santa Maria, Mãe de Deus, rogai por nós, pecadores, agora e na hora da nossa morte. Amém.
0: Glória ao Pai, e ao Filho, e ao Espírito Santo.
1: Assim como era no princípio, agora e sempre, pelos séculos dos séculos. Amém.
0: Ó meu Jesus, perdoai-nos, livrai-nos do fogo do inferno. Levai as almas todas para o céu, e socorrei principalmente aquelas que mais precisarem da vossa misericórdia. Sagrado Coração de Jesus, nós temos confiança em vós. Ó Maria concebida sem pecado, rogai por nós que recorremos a vós. No terceiro mistério contemplamos o nascimento do Filho de Deus.

Pai nosso que estais nos céus, santificado seja o vosso nome. Venha a nós o vosso reino. Seja feita a vossa vontade, assim na terra como nos céus, santificado seja o vosso nome. Venha a nós o vosso reino. Seja feita

0: nós, pecadores, agora e na hora da nossa morte. Amém.
1: Ave Maria, cheia de graça, o Senhor é convosco. Bendita sois vós entre as mulheres, e bendito é o fruto do vosso ventre, Jesus.
0: Santa Maria, Mãe de Deus, rogai por nós, pecadores, agora e na hora da nossa morte. Amém.
1: Ave Maria, cheia de graça, o Senhor é convosco. Bendita sois vós entre as mulheres, e bendito é o fruto do vosso ventre, Jesus.
0: Santa Maria, Mãe de Deus, rogai por nós, pecadores, agora e na hora da nossa morte. Amém.
1: Ave Maria, cheia de graça, o Senhor é convosco. Bendita sois vós entre as mulheres, e bendito é o fruto do vosso ventre, Jesus.
0: Santa Maria, Mãe de Deus, rogai por nós, pecadores, agora e na hora da nossa morte. Amém.
1: Ave Maria, cheia de graça, o Senhor é convosco. Bendita sois vós entre as mulheres, e bendito é o fruto do vosso ventre, Jesus.
0: Santa Maria, Mãe de Deus, rogai por nós, pecadores, agora e na hora da nossa morte. Amém.
1: Ave Maria, cheia de graça, o Senhor é convosco. Bendita sois vós entre as mulheres, e bendito é o fruto do vosso ventre, Jesus.
0: Santa Maria, Mãe de Deus, rogai por nós, pecadores, agora e na hora da nossa morte. Amém.
1: Ave Maria, cheia de graça, o Senhor é convosco. Bendita sois vós entre as mulheres, e bendito é o fruto do vosso ventre, Jesus.
0: Santa Maria, Mãe de Deus, rogai por nós, pecadores, agora e na hora da nossa morte. Amém.
1: Ave Maria, cheia de graça, o Senhor é convosco. Bendita sois vós entre as mulheres, e bendito é o fruto do vosso ventre, Jesus.
0: Santa Maria, Mãe de Deus, rogai por nós, pecadores, agora e na hora da nossa morte. Amém.
1: Ave Maria, cheia de graça, o Senhor é convosco. Bendita sois vós entre as mulheres, e bendito é o fruto do vosso ventre, Jesus.
0: Santa Maria, Mãe de Deus, rogai por nós, pecadores, agora e na hora da nossa morte. Amém.
1: Ave Maria, cheia de graça, o Senhor é convosco. Bendita sois vós entre as mulheres, e bendito é o fruto do vosso ventre, Jesus.
0: Santa Maria, Mãe de Deus, rogai por nós, pecadores, agora e na hora da nossa morte. Amém.
1: Glória ao Pai, e ao Filho, e ao Espírito Santo.
0: Assim como era no princípio, agora e sempre, pelos séculos dos séculos. Amém.
1: Ó meu Jesus, perdoai-nos, livrai-nos do fogo do inferno. Levai as almas todas para o céu e socorrei principalmente aquelas que mais precisarem da vossa misericórdia. Sagrado Coração de Jesus, nós temos confiança em vós. Ó Maria concebida sem pecado, rogai por nós que recorremos a vós. No quarto mistério contemplamos a apresentação do Senhor Jesus no templo.

0: assim. Pai nosso que estais nos céus, santificado seja o vosso nome. Venha a nós o vosso reino. Seja feita a vossa vontade, assim na terra como no céu.
1: O pão nosso de cada dia nos dai hoje. Perdoai-nos as nossas ofensas, assim como nós perdoamos a quem nos tem ofendido. E não nos deixeis cair em tentação, mas livrai-nos do mal. Amém.
0: Ave Maria, cheia de graça, o Senhor é convosco. Bendita sois vós entre as mulheres. E bendito é o fruto do vosso ventre, Jesus.
1: Santa Maria, Mãe de Deus, rogai por nós, pecadores, agora e na hora da nossa morte. Amém.
0: Ave Maria, cheia de graça, o Senhor é convosco. Bendita sois vós entre as mulheres, e bendito é o fruto do vosso ventre, Jesus.
1: Santa Maria, Mãe de Deus, rogai por nós, pecadores, agora e na hora da nossa morte. Amém.
0: Ave Maria, cheia de graça, o Senhor é convosco. Bendita sois vós entre as mulheres, e bendito é o fruto do vosso ventre, Jesus.
1: Santa Maria, Mãe de Deus, rogai por nós, pecadores, agora e na hora da nossa morte. Amém.
0: Ave Maria, cheia de graça, o Senhor é convosco. Bendita sois vós entre as mulheres, e bendito é o fruto do vosso ventre, Jesus.
1: Santa Maria, Mãe de Deus, rogai por nós, pecadores,

0: agora e na hora da nossa morte. Amém.
1: Ave Maria, cheia de graça, o Senhor é convosco. Bendita sois vós entre as mulheres. E bendito é o fruto do vosso ventre, Jesus.
0: Santa Maria, Mãe de Deus, rogai por nós, pecadores, agora e na hora da nossa morte. Amém.
1: Ave Maria, cheia de graça, o Senhor é convosco. Bendita sois vós entre as mulheres, e bendito é o fruto do vosso ventre, Jesus.
0: Santa Maria, Mãe de Deus, rogai por nós, pecadores, agora e na hora da nossa morte. Amém.
1: Ave Maria, cheia de graça, o Senhor é convosco. Bendita sois vós entre as mulheres, e bendito é o fruto do vosso ventre, Jesus.
0: Santa Maria, Mãe de Deus, rogai por nós, pecadores, agora e na hora da nossa morte. Amém.
1: Ave Maria, cheia de graça, o Senhor é convosco. Bendita sois vós entre as mulheres, e bendito é o fruto do vosso ventre, Jesus.
0: Santa Maria, Mãe de Deus, rogai por nós, pecadores, agora e na hora da nossa morte. Amém.
1: Ave Maria, cheia de graça, o Senhor é convosco. Bendita sois vós entre as mulheres, e bendito é o fruto do vosso ventre, Jesus.
0: Santa Maria, Mãe de Deus, rogai por nós, pecadores, agora e na hora da nossa morte. Amém.
1: Ave Maria, cheia de graça, o Senhor é convosco. Bendita sois vós entre as mulheres, e bendito é o fruto do vosso ventre, Jesus.
0: Santa Maria, Mãe de Deus, rogai por nós, pecadores, agora e na hora da nossa morte. Amém.
1: Glória ao Pai, e ao Filho, e ao Espírito Santo.
0: Assim como era no princípio, agora e sempre, pelos séculos dos séculos. Amém.
1: Ó meu Jesus, perdoai-nos, livrai-nos do fogo do inferno. Levai as almas todas para o céu, e socorrei principalmente aquelas que mais precisarem da vossa misericórdia. Sagrado Coração de Jesus, nós temos confiança em vós. Ó Maria concebida sem pecado, rogai por nós que recorremos a vós. No quinto mistério contemplamos a perda do menino Jesus e o encontro no templo.

0: nosso que estais nos céus, santificado seja o vosso nome. Venha a nós o vosso reino. Seja feita a vossa vontade, assim na terra como no céu.
1: O pão nosso de cada dia nos dai hoje. Perdoai-nos as nossas ofensas, assim como nós perdoamos a quem nos tem ofendido. E não nos deixeis cair em tentação, mas livrai-nos do mal. Amém.
0: Ave Maria, cheia de graça, o Senhor é convosco. Bendita sois vós entre as mulheres. E bendito é o fruto do vosso ventre, Jesus.
1: Santa Maria, Mãe de Deus, rogai por nós, pecadores, agora e na hora da nossa morte. Amém.
0: Ave Maria, cheia de graça, o Senhor é convosco. Bendita sois vós entre as mulheres, e bendito é o fruto do vosso ventre, Jesus.
1: Santa Maria, Mãe de Deus, rogai por nós, pecadores, agora e na hora da nossa morte. Amém.
0: Ave Maria, cheia de graça, o Senhor é convosco. Bendita sois vós entre as mulheres, e bendito é o fruto do vosso ventre, Jesus.
1: Santa Maria, Mãe de Deus, rogai por nós, pecadores, agora e na hora da nossa morte. Amém.
0: Ave Maria, cheia de graça, o Senhor é convosco. Bendita sois vós entre as mulheres, e bendito é o fruto do vosso ventre, Jesus.
1: Santa Maria, Mãe de Deus, rogai por nós, pecadores, agora e na hora da nossa morte. Amém.
0: Ave Maria, cheia de graça, o Senhor é convosco. Bendita sois vós entre as mulheres, e bendito é o fruto do vosso ventre, Jesus.
1: Santa Maria, Mãe de Deus, rogai por nós, pecadores, agora e na hora da nossa morte. Amém.
0: Ave Maria, cheia de graça, o Senhor é convosco. Bendita sois vós entre as mulheres, e bendito é o fruto do vosso ventre, Jesus.
1: Santa Maria, Mãe de Deus, rogai por nós, pecadores, agora e na hora da nossa morte. Amém.
0: Ave Maria, cheia de graça, o Senhor é convosco. Bendita sois vós entre as mulheres, e bendito é o fruto do vosso ventre, Jesus.
1: Santa Maria, Mãe de Deus, rogai por nós, pecadores, agora e na hora da nossa morte. Amém.
0: Ave Maria, cheia de graça, o Senhor é convosco. Bendita sois vós entre as mulheres, e bendito é o fruto do vosso ventre, Jesus.
1: Santa Maria, Mãe de Deus, rogai por nós, pecadores, agora e na hora da nossa morte. Amém.
0: Ave Maria, cheia de graça, o Senhor é convosco. Bendita sois vós entre as mulheres, e bendito é o fruto do vosso ventre, Jesus.
1: Santa Maria, Mãe de Deus, rogai por nós, pecadores, agora e na hora da nossa morte. Amém.
0: Ave Maria, cheia de graça, o Senhor é convosco. Bendita sois vós entre as mulheres, e bendito é o fruto do vosso ventre, Jesus.
1: Santa Maria, Mãe de Deus, rogai por nós, pecadores, agora e na hora da nossa morte. Amém.
0: Glória ao Pai, e ao Filho, e ao Espírito Santo.
1: Assim como era no princípio, agora e sempre, pelos séculos dos séculos. Amém.
0: Ó meu Jesus, perdoai-nos, livrai-nos do fogo do inferno. Levai as almas todas para o céu, e socorrei principalmente aquelas que mais precisarem da vossa misericórdia. Sagrado Coração de Jesus, nós temos confiança em vós. Ó Maria concebida sem pecado, rogai por nós que recorremos a vós. Infinitas graças vos damos, soberana rainha, pelos benefícios que todos os dias recebemos de vossas mãos liberais. Dignai-vos agora e para sempre tomar-nos debaixo do vosso poderoso amparo. E para mais vos agradecer, vos saudamos dizendo:
1: Salve Rainha, Mãe de Misericórdia, vida, doçura e esperança nossa, salve. A vós bradamos os degradados filhos de Eva, a vós suspiramos gemendo e chorando neste vale de lágrimas. Eia, pois, advogada nossa, esses vossos olhos misericordiosos a nós volvei, e depois deste desterro, mostrai-nos Jesus, bendito fruto do vosso ventre, ó clemente, ó piedosa, ó doce sempre Virgem Maria.
0: Rogai por nós, Santa Mãe de Deus,
1: para que sejamos dignos das promessas de Cristo. Amém.
0: O Senhor esteja convosco.
2: Ele está no meio de nós.
0: Abençoe-vos Deus Todo-Poderoso, Pai, Filho e Espírito Santo. Amém.

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3: 19:29.
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2: 19 horas e 41 minutos.

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1: 20 horas e 13 minutos.
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12: 20 horas e 31 minutos.

0: 20:43.
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